0: Música nacional pra fechar mais um bloco musical aqui no Detona Mix de hoje com 144K. Nossa música ainda teve Olivia Rodrigo, Vampire e Kegel com Imagine Dragons, Stars Will Align aqui na sequência pra você.
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0: Eu volto com muito mais, se liga aí.
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7: Detonando tudo, Fred Again, Amil and the Sniffers, You're a Star.

0: Mais uma sequência top demais pra você aqui no Detona Mix, hein? Nico e Vince, Am I Wrong? Ainda teve Elton John, Britney Spears, Hold My Closer. ONU Republic também aqui na sequência, All The Right Moves. E ó, a gente tem muito mais pra você aqui na sequência, se liga só.
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0: Olha o que vem por aí.
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4: Expresso de Notícias no ar. É você bem informado de hora em hora. Hoje é quarta-feira, 10 de junho, ano 2026. Por aqui, Diego Soares, e vamos às informações. A Comissão Médica da Seleção Brasileira, chefiada pelo Dr. Rodrigo Lasmar, emitiu um comunicado sobre Neymar. A evolução da contusão da panturrilha da perna direita de grau 2 tem melhorado bastante, mas ainda não o suficiente para fazer com que o atleta volte aos gramados para começar os treinamentos, o que pode acontecer até mesmo na semana que vem. O certo é que ele está fora do jogo contra o Marrocos na estreia do Brasil e provavelmente poderá estar apto para jogar contra o Haiti na segunda partida da equipe. Instituições de ensino superior privadas têm prazo de até 15 de junho para aderir ao processo seletivo do FIES, o Fundo de Financiamento Estudantil, do segundo semestre deste ano. O procedimento deve ser feito pelo sistema informatizado do FIES na aba FIES Oferta. Este foi o nosso Expresso de Notícias, comigo Diego Soares. Nós voltamos a qualquer momento com mais informações para você. Uma ótima quarta-feira.
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6: Detonando tudo, Justin Bieber, Dizes.

E é isso, fechando mais um Detona Mix com Post Malone. É, também a galera do Savage, Rockstars, Kelly Clarkson, Favorite, King or Hike. E ainda Gabriel Gonte, primeiro bom dia. Ó, gente, eu fico por aqui. Detona Mix vai voltar amanhã, se Deus quiser, aqui no mesmo horário, na mesma hora. E aqui na sua The Best Radio. Eu

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0: O dia de hoje cansou, mas está tudo bem. O cansaço que a quarta-feira traz tem um sabor diferente. É o peso de mais uma etapa vencida, de mais um passo dado. E quando o dia finalmente se despede, sobra esse espaço precioso que o Love Time sempre soube preencher. Com música boa, memória afetiva e a certeza de que a noite tem muito ainda a oferecer para quem chegou até aqui. Chegou a quarta-feira, 10 de junho, e com ela, o Love Time, para fazer a virada da semana soar bem melhor. Eu sou o Kleber Salles e a noite de hoje está bem completa. Muito flashback, muita emoção e os artistas que marcaram gerações inteiras. Fique com a gente e aproveite cada segundo desta noite.
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0: Bon Jovi, Always.
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0: Every Breath You Take, do The Police. Sting a escreveu logo após a separação de sua primeira esposa e sempre insistiu que a letra é sobre obsessão e controle, não romance. Ficou desconfortável por anos vendo a música usada em casamentos. Ainda assim, tornou-se uma das mais tocadas em rádios do mundo inteiro nas últimas 4 décadas. Poucas músicas têm esse talento, ser mal interpretada e ainda assim ser amada.
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8: Expresso de Notícias no ar, é você bem informado de hora em hora. Hoje é quarta-feira, 10 de junho, ano 2026. Por aqui, Diego Soares, e vamos às informações. Atos protestam contra a anulação de amparo a meninas vítimas de estupro. Projeto aprovado pelo Senado revoga a resolução do CONANDA. O presidente Lula assinou nesta terça o decreto de regulamentação da lei que institui o Estatuto da Segurança Privada. A norma trata da atuação de empresas de segurança patrimonial, de transporte de valores e segurança em bancos. O novo marco legal substitui a antiga legislação de 1983. Com a regulamentação da lei sancionada em 2024, fica estabelecida que cabe à Polícia Federal autorizar, controlar e fiscalizar o rol de atividades de segurança privada no país. Este foi o nosso Expresso de Notícias, comigo Diego Soares. Nós voltamos a qualquer momento com mais informações para você. Uma ótima quarta-feira.
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0: E nesta quarta-feira, 10 de junho, a previsão para a cidade de São João da Boa Vista é de sol com muitas nuvens. E o tempo muda no decorrer do dia. A mínima fica em torno de 14 graus pela manhã e a máxima chega aos 23 graus à tarde. A novidade é a chegada de pancadas de chuva na parte da tarde e também à noite. Então já vale sair de casa com guarda-chuva, hein? Principalmente quem vai trabalhar ou estudar fora. As pancadas podem vir acompanhadas de uma queda na temperatura, deixando o fim do dia mais frio em nossa cidade. Atenção no trânsito que fica mais lento com a pista molhada, hein? Mantenha o agasalho à mão e os cuidados com a saúde em dia, já que o risco de gripe segue alto por aqui. Hidrate-se bem e organize a rotina para enfrentar o tempo instável. Eu sou Kleber Salles, aqui na Rádio Anúncio FM. Fique bem e até logo, hein?
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0: Destiny's Child chega agora com Emotion. Uma das melhores regravações do pop dos anos 2000, com aquela energia que transforma uma balada clássica em algo completamente novo.

0: Quarta-feira, 10 de junho, metade do caminho feito. Love Time no ar.
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0: Surface the first time.

0: I Fly For You, do Spandau Ballet, lançada em 1984. Teve desempenho modesto no Reino Unido, onde a banda era mais conhecida. Na Europa continental, especialmente na Alemanha e nos Países Baixos, chegou a posições muito mais altas. É um caso clássico de sucesso regional que o tempo tratou de transformar em clássico universal. O Flashback tem essa justiça, recoloca cada canção no lugar que ela merecia desde o início.
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4: Michael Bolton chega agora com Good Distance, uma canção que carrega aquela energia de quem acredita em algo maior, com uma voz que transforma cada nota em afirmação.

0: Could I Have This Kiss Forever, de Enrique Iglesias e Whitney Houston, lançada em 2000 em versões simultâneas em inglês e espanhol. Uma estratégia bilíngue que antecipava o que artistas latinos fariam com muito mais intensidade nos anos seguintes. A parceria foi um encontro de duas gerações do pop internacional, funcionando como ponte entre mercados completamente distintos. Na música, fronteiras de idiomas são apenas detalhes.
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0: Love. Time. Adriana abre mais uma sequência da noite com Pra Sempre Eu Vou Te Amar, um clássico do pop nacional que carrega toda a emoção e o romantismo que o Love Time celebra toda noite.

0: E encerramos a noite de hoje com os Backstreet Boys, As Long As You Love Me. Foi produzida por Max Martin em 1997, o mesmo responsável por grande parte dos hits que definiram o pop das décadas seguintes. A música custou apenas um dia de estúdio para ser concluída. Max Martin disse em entrevista que a considera uma das canções mais bem estruturadas que já compôs. Simples na forma, poderosa no efeito. Eu sou Kleber Salles, foi uma honra dividir essa noite com você. Descanse bem, até amanhã e um grande abraço.
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2: Chegou a hora, iniciando o nosso programa Ponto de Encontro. Eu sou o Jonatas Gonçalves e estamos aqui para te fazer companhia.
3: É isso aí, Jonathan. Estamos juntos mais uma vez. Muito prazer, ouvintes. Eu sou Lilian Flores e agora você tem as próximas horas conosco para ouvir as melodias mais agradáveis para o seu dia, hein?
2: Muito bem, apertando o play e começando os nossos primeiros 25 minutos musicais.
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0: Eles.
1: O que temos em nossa programação para te oferecer? Deixa eu ver aqui, deixa eu ver. Além de músicas, já sei. Nós oferecemos a paixão pelo que fazemos.
2: Esse é um segredo importante. Tudo vai dar certo, viu? Paixão pelo que se faz. A gente busca isso todos os dias. Vamos para nossa pausa e voltamos daqui a pouco para prosseguir com o nosso ponto de encontro de hoje.
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2: É isso aí, ponto de encontro durante 3 horas pra você. Agora tem mais uma sequência de 25 minutos sem intervalo. Vamos ouvir?
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0: Belos momentos se fazem com belas escolhas. Que bom que você escolheu estar conosco, hein?
1: Ai, que bom mesmo. A gente fica muito feliz. Até porque essa programação é feita especialmente pra você. E onde você estiver, fica com a gente, tá bom? Porque aqui tem a trilha sonora pra suas horas ficarem mais leves. Espera só um pouquinho, nós voltamos já.
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1: Já estamos de volta com você aqui em nosso ponto de encontro para mais 25 minutos de música sem intervalo na nossa programação.
0: Vamos lá, eu espero que esses próximos minutos sejam os melhores e mais agradáveis.
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0: Perfeita essa sequência, né? O repertório aqui é bem selecionado.
1: Pois é, vamos trazer já já muito mais.
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0: muito bem o ponto de encontro com os melhores ouvintes.
1: Com certeza, os melhores ouvintes. Aí também com boas músicas, compondo mais um bloco de 25 minutos na nossa programação de hoje. Quem vem conferir com a gente?
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0: O programa Ponto de Encontro trouxe agora uma bela sequência de música, não é mesmo?
1: Com certeza! Tem muito mais vindo por aí. Selecionamos uma bela playlist para você conferir já já, após o intervalo.
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0: Não é à toa que esta programação é um grande sucesso, né, Lilian?
1: E bota sucesso nisso, hein, Jonathan? Aqui em nosso ponto de encontro, o clima é todo especial pra quem? Pra você, né, que é um ouvinte especial.
0: Vamos ouvir juntos mais uma bela sequência, 25 minutos sem intervalos, agora pra você.
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0: final em nossa programação Ponto de Encontro de hoje. Eu sou Lilian Flores e espero ansiosamente para a nossa próxima edição, hein?
1: Eu sou Jonatas Gonçalves e também já estou contando as horas para o nosso próximo encontro aqui na sintonia. Um abraço, Lilian.
0: Jonathan, abraço para você também. Obrigada pela sua companhia aqui no estúdio. E, gente, ó, até mais, hein? Até amanhã.
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3: Olá, bem-vindos. Hoje é quinta-feira, 11 de junho. Eu sou o Diego Elias e vamos às manchetes de hoje. Confira. Empresa cearense chega a 2 milhões de ovos por dia após investimento de 72 milhões de reais. Pecuaristas do Texas estão em alerta após a detecção de parasita em bezerro. Produção de café aumenta na Colômbia em maio após 7 quedas mensais. Resseguro ganha protagonismo no agro diante da escalada do risco climático e da pressão sobre o crédito rural. Confira tudo isso ao longo do programa de hoje. Com vocês, Painel Sertanejo. Bem-vindos.

A cearense Avini alcançou a marca de 2 milhões de ovos produzidos por dia após investir 72 milhões de reais

de maior valor agregado e iniciar a internacionalização. A Avini distribui para 12 estados do Norte e Nordeste e gera cerca de 1.200 empregos. O setor vive um bom momento. Em 2024, o Brasil bateu recorde com 5,4 bilhões de dúzias produzidas. E a Associação Brasileira de Proteína Animal projeta que a produção chegue a 62,25 bilhões de unidades em 2025, um crescimento de 7,9% em relação ao ano anterior.

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Pecuaristas do Texas, nos Estados Unidos, estão em alerta após a detecção do primeiro caso de bicheira parafuso no país em décadas. O parasita foi encontrado em um bezerro na cidade de La Prior na semana passada, gerando preocupação sobre possíveis impactos devastadores nos rebanhos e na vida selvagem. O Departamento de Agricultura dos Estados Unidos confirmou apenas este caso e iniciou medidas de contenção na região, como a instalação de armadilhas e a liberação de moscas estéreis. Apesar das ações, criadores criticam a resposta oficial e pedem a declaração de estado de desastre para liberar fundos federais. O condado vizinho de Kinney já declarou emergência local. Os temores de novas infestações abalaram o mercado e impulsionaram a alta dos contratos futuros de gado na última sexta-feira.

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produção de café na Colômbia cresceu 29% em maio, na comparação anual, alcançando 1,05 milhão de sacas de 60 quilos. O resultado, divulgado na última sexta-feira pela Federação Nacional dos Cafeicultores, interrompe uma sequência de 7 quedas mensais consecutivas, causadas pelo excesso de chuvas. Apesar da recuperação na colheita, as exportações colombianas caíram 2% no mês passado, somando 894 mil sacas. No acumulado de janeiro a maio de 2026, a produção registra queda de 19%, totalizando 4,27 milhões de sacas. E as exportações apresentam recuo de 22%, com 4,15 milhões de sacas. Nos últimos 12 meses, a safra diminuiu 14% para 12,6 milhões de sacas. A Colômbia, terceiro maior produtor mundial, tem capacidade para produzir cerca de 14 milhões de sacas por ano e depende da atividade para sustentar cerca de 540 mil famílias.

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0: O seguro rural tornou-se essencial no agronegócio devido à volatilidade climática, mas sua sustentabilidade depende do resseguro. Ao assumir parte dos riscos das seguradoras, o resseguro garante capacidade financeira para que o mercado opere mesmo diante de sinistros severos, estabilizando a cadeia de financiamento. Segundo a presidente da Federação Nacional das Empresas de Resseguros, Rafaela Barreda, o setor opera hoje em um ambiente de risco complexo e, sem o resseguro, o custo da proteção aumentaria e a cobertura diminuiria. A urgência do tema é reforçada por dados. Perdas anuais causadas por desastres climáticos no Brasil chegam a 110 bilhões de reais no PIB, enquanto a área coberta por seguro rural subsidiado caiu para cerca de 3% em 2025. O resseguro fortalece a gestão de riscos, ajuda a evitar efeitos econômicos em cascata e garante previsibilidade financeira para o produtor. Na última semana, o mercado agrícola apresentou variações distintas entre as commodities. O boi gordo manteve o fôlego de recuperação, subindo 1,17% para R$ 353,80 a arroba. Em contrapartida, o café arábica intensificou sua forte desvalorização ao recuar 7,84%, cotado a R$ 1.433,64 a saca. O algodão apresentou uma leve correção de 1,34% para R$ 4,22 por libra-peso, enquanto o açúcar e arroz mostraram estabilidade, variando positivamente 0,26%, R$ 93,24 e 0,13%, R$ 59,55, respectivamente. O bezerro teve ajuste de 0,32%, R$ 3.191,52. E o milho recuou 0,63%, R$ 64,50. Analisando as tendências, o café segue sob intensa pressão vendedora, sem sinais de reversão. O boi gordo consolida sua tentativa de retomada, enquanto o algodão, apesar do recuo semanal, permanece como o ativo de maior valorização no histórico recente. Grãos e açúcar continuam em busca de pisos de estabilização em um cenário de volatilidade técnica. E esta foi mais uma edição do nosso Painel Sertanejo, nesta quinta-feira maravilhosa, dia 11 de junho. Obrigado por sua audiência, por sua companhia. Te desejo um excelente trabalho, um ótimo dia e até amanhã, se Deus quiser, com mais Painel Sertanejo para você. Tchau.
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0: Bom dia! Vamos com tudo! Cheguei! Tô na área pra ficar junto contigo nesta quinta-feira. Bom dia, bom dia, bom dia! Hoje, dia 11 de junho, tá começando o programa mais top do rádio. A partir de agora, muita música de qualidade pra você, né? Só pra contrariar, Biquíni Cavadão, Matheus e Cauã, Gabi Martins, João Gomes, Luísa Sonza, muita coisa boa vai rolar no nosso Acorda Aí de hoje. Tá começando por aqui o programa mais top do rádio, vê se não dorme, tá? Tem os nossos quadros também trazendo dicas pra você. E pra começar bem demais, tem ele, Gabriel Soares, direto da redação. Bom dia, Gabriel!
1: Bom dia!
2: Bom dia, Alex! Bom dia a todos ligados aqui nesta manhã de quinta-feira, 11 de junho. Eu sou Gabriel Soares, direto aqui da redação, para trazer as comemorações de hoje. Então, vamos nessa! Dia 11 de junho é dia da Marinha Brasileira, data que celebra a importante vitória na Batalha Naval do Riachuelo, em 1865, durante a Guerra do Paraguai, homenageando a força que protege nossas águas territoriais, apelidadas de Amazônia Azul. É, também é dia do educador sanitário, reconhecimento aos profissionais que atuam na orientação de comunidades sobre práticas de higiene, saneamento básico e prevenção de doenças transmissíveis.

0: Vamos para as cidades aniversariantes, Alex. Nesse dia 11 de junho, estão aniversariando as cidades de Brumado, na Bahia, Maracaju, em Mato Grosso do Sul, Rio Formoso, em Pernambuco, Anaí, no Paraná, Curitibanos e também Marema, ambas em Santa Catarina. E Japaratuba, que fica no Sergipe. Parabéns a todas as cidades aí comemorando mais um ano de fundação. E parabéns a você, nosso ouvinte querido, comemorando o seu aniversário hoje. Receba o nosso abraço. Feliz aniversário. Muito bem, agora é com você, Alex. Boa programação aí. Um grande abraço, capricha. Um abraço para você e toda a audiência. Agora, até amanhã. Valeu.
1: Vem com a gente, bom dia.
2: Valeu, Gabriel. Muito obrigado pelas informações. Top demais, hein? Só pra contrariar. Minha eterna prometida, abrindo a nossa primeira sequência.

0: Jota Quest com o Matheus Bala de volta ao novo versão remix. Ainda Biquíni Cavadão, a vida começa agora. Tivemos Vika, pausa, versão remix pra você por aqui na nossa primeira sequência do Acorda Aí. Já já tem mais, hein? Don't stop.
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11: 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Viva a vida muito mais leve.
0: O erro mais comum durante o alongamento é prender a respiração para tentar suportar o desconforto e forçar o corpo ir mais longe. Olha, quando você trancar o ar, o seu sistema nervoso entende que o corpo está sob ameaça e contrai o músculo como um mecanismo de defesa. Para ganhar flexibilidade real, você precisa exalar o ar de forma lenta e profunda, exatamente no momento em que esticar a musculatura, avisando o cérebro que ele pode relaxar.
11: 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Viva a vida muito mais leve.
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0: Olha, fechando sequência, Luísa Sonza com Demi Lovato, que top, né? Aqui no Acorda Aí ainda, Gabi Martins com João Gomes, Matheus e Cauã na sequência, Carona ao vivo aqui no Acorda Aí. Já tem mais pra você, Acorda Aí, volta já.
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0: Agora tem Minuto da Tecnologia com ele, Diego Elias, trazendo as novidades sobre tecnologia, deixando você muito bem informado.
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4: Bom dia, Alex. Bom dia a todos. Nesta manhã de quinta-feira, 11 de junho. Vamos à informação. YouTube lança novidades para podcasts com IA e velocidade automática. O YouTube anunciou novos recursos para usuários premium focados em podcasts, incluindo recomendações personalizadas por inteligência artificial, ajuste automático da velocidade de reprodução e um modo de escuta otimizado para quem está em movimento. As novidades visam tornar a experiência mais prática e personalizada, além de fortalecer a concorrência da plataforma com serviços como Spotify e Apple Podcasts. Os recursos já começaram a ser liberados para Android e chegarão para o iOS nos próximos meses. Segundo o YouTube, a plataforma ultrapassou 1 bilhão de usuários mensais em podcasts. Tá aí, Alex, a informação desta quinta-feira. Um grande abraço, volto com você.
0: Valeu, Diegão. Muito bom dia para você, Diego Elias, e o Minuto da Tecnologia. Volta no próximo programa. Olha, agora tem música. Aumenta o volume. Mais uma sequência.
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0: Clean Bandit, fechando sequência com Loitzo, Believe, tivemos ainda Mumuzinho, por enquanto, Meu Bem Querer, Simone Mendes na sequência, Sofrimento na resposta ao vivo. Se liga aí que já já tem muito mais pra você, rapidinho a gente volta com mais Acorda Aí.
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0: Apresentar objetos barulhentos como o aspirador de pó exige paciência. Se o seu cão ou gato tem pavor de máquina, não ligue de repente ao lado dele. Deixe o aparelho desligado no centro da sala por alguns dias e coloque petiscos em cima dele para o animal pegar. Quando o bicho perder o medo do objeto desligado, ligue-o em outro cômodo com a porta encostada, para que ele se acostume com o som de forma gradual.
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0: Fátima Roots, fechando sequência, Aquarela. Tivemos ainda, confere comigo, Débora Crespo, Kiko de Souza, Não Quero Saber, Zé Henrique Gabriel com Edson Hudson, Uma Estranha, aqui na nossa sequência. Se liga aí que já tem muito mais, hein? Acorda aí e volta já.
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0: Fiorella na sequência, fechando por aqui mais uma sequência, faz um favorzão. Tivemos ainda PH e Michel com Ícaro e Gilmar, Cabelão Preto ao vivo. Hoje, tanto faz Lou Garcia com o MC Livinho. Já já tem mais pra você aqui no nosso Acorda Aí.
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0: Crianças costumam acumular dezenas de restos de giz de cera quebrados e curtos demais para desenhar. Em vez de jogar tudo fora, retire as embalagens de papel, separe por cores aproximadas e coloque os pedacinhos em forminhas de silicone. Aqueça em banho-maria até derreter e espere esfriar e endurecer. Você criará blocos de giz inteiramente novos, coloridos e em formatos divertidos para prolongar a vida útil do material.
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0: Fechando bem demais o nosso Acorda Aí de hoje, Cléo de Bá com Cleiton e Romário, término em risco. Olha, tô indo nessa, hein? Foi muito bom ficar junto contigo nessa quinta-feira. O programa foi top demais. Fica triste não, que amanhã tem mais, tá? Amanhã eu volto com mais uma edição do nosso Acorda Aí pra você. Tchau, tchau, fui!
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Simbora, quinta-feira, que bom estarmos juntinhos aqui na sua rádio preferida nessa quinta-feira maravilhosa. E nós estamos começando aqui, ó, mais um Baú Sertanejo. A partir de agora, vamos nós recordarmos juntos os grandes sucessos da nossa boa música sertaneja. Vamos matar a saudade aqui em nosso baú. Pra gente começar, tem moda boa, né? Tem pra você aqui, ó, sucesso na voz. Aliás, modão que vem chegando de Milionário José Rico, rapaz. Esse aqui é de 1997, né? Pé da letra. Vamos recordar essa moda. Depois, o Leandro mais o Leonardo vem. Em Nome do Amor, canção de 1993. Baú Sertanejo, no ar pra você.

0: Fechando aqui o nosso primeiro bloco dessa quinta-feira. De Paulo e Paulino, Banhadeiros Errantes, ainda agenda rabiscada, Ataíde Alexandre, Tempestade de Paixão, Milionário José Rico, Leandro mais o Leonardo, a música Em Nome do Amor, ainda Milionário José Rico, que abriu o programa de hoje com Pé da Letra. Daqui a pouquinho, vem aí Gian Giovanni.
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0: Retornando em mais um bloco do nosso baú na sua quinta-feira, abraçando você, amigo ouvinte, em casa, no carro, também no seu trabalho, pela internet aí, navegando na rede mundial de computadores e ouvindo aqui a sua rádio preferida. Aquele abraço para você do tamanhão do Brasil. Tá chegando agora, Gian e Giovanni, Eu Quero Te Amar. Depois tem Rio Negro Solimões, Volta, aliás, Volta Pra Gente, Deixa Cair Os Modernos.

0: 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René Ronaldo por aqui, saudade dela, Chitãozinho mais o Chororó. Ainda ouvimos Rio Negro e Solimões, a música volta pra gente. Começamos aí também com Jean Giovanni, Eu Quero Te Amar. Daqui a pouquinho, muito mais aqui no seu rádio.
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Super quinta-feira, mais um bloco do nosso baú. Tem Pedro, Paulo e Alex, eu voltei. Na sequência, Guilherme e Santiago. Homens, participação de Durval.

0: sua melhor estação, Zezé de Camargo e Luciano, Coração está em Pedaços. Dose dupla com Jean Giovanni, a música que seja eterno como o criador e ainda Você e Minha Vida. Também nós tivemos o Guilherme Santiago, participação do Durval e Davi, em destaque para a música lindíssima, né? Com Guilherme Santiago, Homens. Ainda tivemos Pedro Paulo e Alex, Eu Voltei. Daqui a pouco, após o intervalo, tem a sua canção, tem aquela moda que você vai matar saudade ouvindo com a gente aí, tá? Afinal de contas, você está ouvindo Baú Sertanejo.
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0: Já de volta. Trazendo agora modão dos meus amigos lá de Piracicaba, São Paulo. César e Paulinho. É tarde demais. Depois tem Chitãozinho e Chororó.

0: Capataz, Pagode dos Areias. Também ouvimos Alan Aladim, Te Amo de Coração, Chitãozinho e Chororó, Foi por Amor, aliás, Foi por Amor. Sérgio de Paulinho também passou por aqui, É Tarde Demais. Daqui a pouco tem Emília Eduardo.
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0: Nós vamos em seguindo com mais música sertaneja. Tá pintando agora Emília Eduardo, Garanhão Selvagem. Depois tem Valéria Barros, Não Mereço Essa Vida.

0: nesse embalo gostoso, nós conferimos juntos. A gente se entrega. Rio Negro dos Solimões, Minha Estrela Perdida. João Paulo e Daniel também passou por aqui. Ainda Leandro, mais o Leonardo, recordando 1992. Você é doida demais. Não mereço essa vida. Valéria Barros. Também tivemos o Emílio, mais Eduardo, Garanhão Selvagem. Olha, Baú Sertanejo vai pro intervalo. Volta com as últimas.
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0: Tá chegando as últimas de hoje do baú. Tem Chitãozinho e Chororó, Galopeira. Depois tem Bruno e Marrone.

0: Emprestado, Teodoro Sampaio, ainda preciso te encontrar. João Paulo e Daniel, Bruno e Marrone, o campeão, Galopeira, Chitãozinho e Chororó. As últimas da sua quinta-feira. Amanhã, sexta-feira, estaremos de volta. Forte abraço aqui do amigo Elber de Andrade e até amanhã, se ele assim nos permitir. Valeu, gente!
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1: Expresso de Notícias no ar, é você bem informado de hora em hora. Hoje é quinta-feira, 11 de junho, ano 2026. Aqui Diego Soares e vamos às informações. A Copa do Mundo chegou e muitos torcedores estavam ansiosos por esse momento, principalmente aqueles que têm a velha tradição de colecionar os álbuns. No entanto, junto com a animação dos colecionadores, surgiram também novos golpes aplicados por criminosos que se aproveitam da alta procura pelo produto. O problema é tão grande que só no Procon São Paulo as reclamações aumentaram 1.532% entre abril e maio. De acordo com os registros do órgão, em março não houve registros, em abril foram registradas 34 reclamações sobre as figurinhas da Copa do Mundo. Em maio, esse número saltou para 512 reclamações. SBT News passou a integrar oficialmente o sistema de medição de audiência do Ibope a partir do dia 1 de junho. No ar desde dezembro, o canal de notícias agora tem seu desempenho monitorado da mesma forma que concorrentes do segmento. A novidade, porém, trouxe uma dificuldade operacional para o SBT, especialmente durante a madrugada, quando parte da programação é exibida simultaneamente na TV aberta e no canal pago. O principal problema envolve o SBT Notícias, atração transmitida ao mesmo tempo nas duas plataformas. Como a aferição da audiência é realizada com base na identificação do áudio captado pelos equipamentos de medição, o sistema encontra dificuldades para diferenciar qual sinal está sendo efetivamente assistido pelo público naquele momento. Este foi o nosso Expresso de Notícias nesta quinta-feira, 11 de junho. Nós voltamos a qualquer momento com mais informações para você.
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3: Tudo certo por aí? Chegando mais uma curiosidade das Copas do Mundo. Quando será que os cartões vermelho e amarelo começaram a ser usados no futebol, hein? Você sabe? Sabia que foi dentro de Copa do Mundo? Pois é, pode parecer surpreendente, mas os cartões nem sempre existiram no futebol. A história dos cartões começa na Copa de 1966. Durante um jogo da Inglaterra contra a Argentina, formou-se uma discussão entre o árbitro inglês e o capitão da Argentina. Como os idiomas eram diferentes, a briga aumentou enquanto o árbitro inglês tentava explicar que o jogador argentino estava expulso. Na Copa seguinte, em 70, surgiu uma solução para casos assim. Chefe dos árbitros, o inglês Ken Easton, propôs, né, os cartões. A inspiração para as cores veio dos semáforos de trânsito. O amarelo, advertência, e o vermelho, expulsão.
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1: O erro mais comum durante o alongamento é prender a respiração para tentar suportar o desconforto e forçar o corpo ir mais longe. Olha, quando você trancar o ar, o seu sistema nervoso entende que o corpo está sob ameaça e contrai o músculo como um mecanismo de defesa. Para ganhar flexibilidade real, você precisa exalar o ar de forma lenta e profunda, exatamente no momento em que esticar a musculatura, avisando o cérebro que ele pode relaxar.
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0: Quem gostou, bate palma aí, que a gente gosta.
1: Obrigado, gente.
0: Obrigado, fiquem com Deus.
1: Valeu, gente. Muito Deus no coração.
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0: obrigado. Esse encontro não poderia deixar de existir.
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2: Alguém apaixonado aqui em Cuiabá hoje? Alguém sofrendo de amor? Você que veio pra cá tentando esquecer aquela pessoa e ainda não conseguiu. Vou dar um conselho de amigo. Se fosse eu ligava pra essa pessoa agora, essa hora. Ligava, deixa de orgulho besta. Ligava e falava assim: amor, tô morrendo de saudade de você. Não é porque eu tô no show do Cristiano Araújo não, mas se você quiser a gente casa, a gente namora. Se nada der certo, a gente só beija na boca gostoso mesmo, vira só um rolo. Mas fica comigo, eu aceito ser apenas seu caso definido.

0: Fala, galera! Ótima quinta-feira! Por aqui é o Kleber Salles, o KS na área, com mais uma edição do nosso Pop Sertanejo, hoje 11 de junho de 2026, o melhor da música sertaneja universitária, o sertanejo pop, marcando presença aqui no melhor programa, hein? E aí, tá tudo certinho, tudo bem? Eu espero que tudo esteja ótimo com você, e comigo aqui tá tudo maravilhoso e melhorou agora que começou o Pop Sertanejo. É, meu filho. Aumenta aí o volume, tá chegando a nossa primeirinha.
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0: Felipe Rodrigo, Gosta de Rua, no nosso Pop Sertanejo.

0: isso. E hoje é onde?
1: Kaique Felipe aqui no Pop Sertanejo e Cleiton Romário, cachaçada, cachaçada, rapaz, cachaçada. Opa, deixa eu voltar ao normal aqui, peraí. Ai, ai, ai, vamos lá, hein? Vamos pro intervalo, daqui a pouquinho a gente volta. Para com as cachaçadas aí, Kleber Salles. Daqui a pouco tem mais moda boa no Pop Sertanejo.
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3: Expresso de Notícias no ar, é você bem informado de hora em hora. Hoje é quinta-feira, 11 de junho, ano 2026. Aqui Diego Soares e vamos às informações. TSE interrompe julgamento de decisão que suspendeu pesquisa eleitoral. Liminar tirou do ar análise que apontava queda de Flávio Bolsonaro. STJ nega pedido de habeas corpus da influenciadora Deolane Bezerra. Ministros mantiveram a prisão e reforçaram indícios da investigação. Superstições marcam a torcida pelo Brasil durante a Copa do Mundo. Psicólogo relaciona comportamento, a ansiedade e também a incerteza. Fazenda vai divulgar mais de 25 mil documentos de bets no Brasil. O objetivo é trazer mais transparência sobre empresas de apostas online. Atos protestam contra a anulação de amparo a meninas vítimas de estupro. Projeto aprovado pelo Senado revoga a resolução da Conanda. Lula assina decreto que regulamenta Estatuto da Segurança Privada. Polícia Federal será responsável por autorizar, controlar e fiscalizar empresas. Festa literária da Fiocruz debate a ciência no combate ao racismo. Evento tem parceria com o Ministério da Igualdade Racial. Este foi o nosso Expresso de Notícias nesta quinta-feira, 11 de junho. Nós voltamos a qualquer momento com mais informações para você.
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1: E quem está em São João da Boa Vista nesta quinta-feira, 11 de junho, encontra um dia de sol com algumas nuvens e uma chuva passageira que pode aparecer ao longo do dia. Então vale levar o guarda-chuva por garantia, hein? A temperatura fica entre a mínima de 15 graus pela manhã e a máxima de 22 graus à tarde, num clima ameno e úmido. À noite o céu fica com muitas nuvens, mas o tempo se mantém firme em nossa cidade sem grande preocupações. É um dia para ficar de olho no céu, principalmente quem tem compromissos na rua, mas sem maiores transtornos, hein? Continue mantendo os cuidados com a saúde, porque a umidade e as mudanças de temperatura ainda favorecem gripes e resfriados por aqui. Beba bastante água, mantenha um agasalho por perto e aproveite essa quinta-feira tranquila na nossa região aqui do interior paulista. Essa foi a nossa previsão do tempo com Kleber Salles, na Rádio Anúncio FM. Tenha uma ótima quinta-feira, um ótimo dia.
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1: 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Hugo Henrique e Murilo Ruf aqui no Pop Sertanejo com Dia 1.

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1: A salva de palmas do Guerrito, por gentileza.
2: Murilo Ruf, senhoras e senhores.
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0: Obrigado, gente.
1: Matheus e Cauã, Carona no Pop Sertanejo. Fechando mais um bloco, hein? Mais uma sequência pra você que está nos ouvindo, acompanhando sempre a melhor programação. Ó, fica ligadinho, daqui a pouco eu volto com muito mais moda chonada, muito mais moda boa pra você que está ligadão, ligadona, aqui no Pop Sertanejo, hein?
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1: Fiorella e Enzo Ferro aqui no Pop Sertanejo, dois carentes.

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1: É a nossa super quinta-feira, minha gente. 11 de junho de 2026. E o Pop Sertanejo vai seguindo por aqui com mais sucessos, mais moda. E aqui, claro, a melhor programação no clima da sua quinta-feira, 11 de junho de 2026. Tem mais moda chegando, meu filho. Então, carca aí pra nós, DJ.

0: João Pedro e Felipe, não faz sentido. Fechando mais um bloco pra você que se liga aqui no Pop Sertanejo. Rapaz do céu, é muita música boa, né? Muita moda chonada e a galera pedindo mais, hein? Pedindo mais. Calma aí que a gente volta, já já. Depois do intervalo, eu volto atendendo aqui a galera que tá participando do Pop Sertanejo.
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5: Thiago e Zé Felipe com Loira dos Paieiro aqui na programação do Pop Sertanejo.

Leonardo e Bruno e Marrone no Pop Sertanejo Cabaré. Bora tomar uma. É, rapaz, é o famoso suquinho da confusão, viu? Eita, nós, hein? É isso aí, gente. Olha, um grande abraço pra todo mundo. Fiquem com Deus. A gente se encontra aqui no próximo Pop Sertanejo. Grande abraço. Amanhã eu volto com muito mais, hein? Ótima quinta-feira pra todo mundo. E até lá, hein? Tchau, tchau.

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1: Expresso de Notícias no ar, é você bem informado de hora em hora. Hoje é quinta-feira, 11 de junho, ano 2026. Aqui Diego Soares e vamos às informações. A Copa do Mundo chegou e muitos torcedores estavam ansiosos por esse momento, principalmente aqueles que têm a velha tradição de colecionar os álbuns. No entanto, junto com a animação dos colecionadores, surgiram também novos golpes aplicados por criminosos que se aproveitam da alta procura pelo produto. O problema é tão grande que só no Procon São Paulo as reclamações aumentaram 1.532% entre abril e maio. De acordo com os registros do órgão, em março não houve registros, em abril foram registradas 34 reclamações sobre as figurinhas da Copa do Mundo. Em maio, esse número saltou para 512 reclamações. SBT News passou a integrar oficialmente o sistema de medição de audiência do Ibope a partir do dia 1 de junho. No ar desde dezembro, o canal de notícias agora tem seu desempenho monitorado da mesma forma que concorrentes do segmento. A novidade, porém, trouxe uma dificuldade operacional para o SBT, especialmente durante a madrugada, quando parte da programação é exibida simultaneamente na TV aberta e no canal pago. O principal problema envolve o SBT Notícias, atração transmitida ao mesmo tempo nas duas plataformas. Como a aferição da audiência é realizada com base na identificação do áudio captado pelos equipamentos de medição, o sistema encontra dificuldades para diferenciar qual sinal está sendo efetivamente assistido pelo público naquele momento. Este foi o nosso Expresso de Notícias nesta quinta-feira, 11 de junho. Nós voltamos a qualquer momento com mais informações para você.
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1: Expresso de Notícias no ar, é você bem informado de hora em hora. Hoje é quinta-feira, 11 de junho, ano 2026. Aqui Diego Soares e vamos às informações. STJ absolve homem de estupro contra menina de 13 anos. Ministro relator citou formação de núcleo familiar para reconhecer o caso como excepcionalíssimo. Processo corre sob o segredo de justiça. Copa terá novas regras contra cera e falas discriminatórias. Normas envolvem cobranças de tiros livres diretos, substituições e entrada da equipe médica e foram detalhadas pela FIFA nesta última terça-feira. El Nino deve aumentar secas e riscos de incêndios, alerta ministro. A informação foi dada por João Paulo Cabopianco. Dino impõe multas a entes que não prestaram contas sobre emendas PIX. Decisão foi tomada na última terça-feira. Entidades lançam campanha de combate ao trabalho infantil. Cerca de 138 milhões de crianças são vítimas no mundo. Encontro de mulheres quilombolas reúne 500 lideranças em Brasília. Durante o evento, elas cobram efetivação de políticas públicas. Este foi o nosso Expresso de Notícias nesta quinta-feira, 11 de junho. Nós voltamos a qualquer momento com mais informações para você.
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3: De volta com mais uma curiosidade das Copas do Mundo no seu rádio. E olha só, as primeiras transmissões de televisão da Copa no exterior começaram em 1954, mas no Brasil a novidade só chegou em 1970, demorou um pouquinho, né? A transmissão daquele ano foi em preto e branco para quase todas as regiões. A única cidade a receber em cores era Itaboraí, no Rio de Janeiro, com imagens da Embratel.
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0: 11:41. Muito bom dia e obrigado você que a partir desse momento nos acompanha através da 87.9, a comunicação a serviço da vida. E você também da radioanuncio.webnode.com.br. Nosso muito obrigado pela sua companhia. Nesse dia 11 de junho do ano de 2026, eu, Alcindo Borges Oliveira, estou aqui para falar com você de futebol do início da Copa do Mundo. Hoje é a largada oficial, hein? Hoje. É. Muito obrigado também a você das redes sociais, radioanuncio.webnode.com.br. Qualquer parte do mundo você pode nos acompanhar, tá bom? E os amigos que tem aí esparramados, se você tem alguns, para ir falar para acessar a Rádio Anúncio, né? E aqui estaremos para poder fazer com que aconteça o nosso bate-papo tranquilo. Não sou profissional da área, né? Lógico, mas tento me esforçar para conhecer um pouquinho, né? Mas o mais importante é você, né? Aqui na Rádio Anúncio, né? 11:43, vamos começar a falar de Copa do Mundo, que inicia-se hoje. Hoje é a largada oficial. É o primeiro jogo da Copa do Mundo de 2026. A nova Copa do Mundo com 48 equipes, né? E às 16 horas de hoje, a abertura dessa competição. Lá na cidade do México, o México joga contra a África do Sul. México e África do Sul, não vai ser moleza pro México. O México vem jogando bem, tá com uma boa seleção. Não, seleção assim para ser campeão do mundo, não acredito. Mas tem uma boa seleção. Mas a seleção sul-africana, e como é de costume, muita raça, muito empenho. E tem muitos jogadores que jogam na Europa hoje. Melhorou tecnicamente o time da África do Sul. Portanto, você verá, com certeza, um jogo muito animado, muito... não digo muita técnica, mas com uma certa técnica e de uma forma que causa inveja a muitos outros, porque a raça não falta lá, viu? A raça não falta. Então, México e África do Sul... às 16 horas na cidade do México, o jogo de abertura provavelmente vai acontecer alguma coisa antes. E com isso, a gente entende que vai ser gratificante. Quem puder assistir o jogo, pode assistir, vai ser um bom jogo. E tem muita gente que torce para o México também, porque os mexicanos sempre torceram pelo Brasil. Quando o México sai fora, é lógico, primeiro é o país deles. Só que quando sai fora, eles torcem todo para o Brasil. Raramente tem um ou outro que não torce para o Brasil. E o outro jogo de hoje, do grupo A, isso aí, hein? Às 23 horas, Coreia do Sul, República Tcheca. Isso aí é lá em Guadalajara. Coreia do Sul, República Tcheca. E esse jogo deve acontecer. Esse jogo está aqui, é horário de Brasília. E então, no fuso horário lá do México para a Coreia e República Tcheca, deve dar umas 5 horas de diferença. Lá o jogo é às 8, às 7, às 7. Vamos por 4 horas. 19. Com quase 23 horas, né? É isso mesmo. Beleza? Então tá bom. Esse é o jogo de hoje que vão acontecer. Já no grupo B, tem jogo amanhã, hein? Tem jogo amanhã, às 16 horas, Canadá e Bósnia. É o grupo B, o grupo de Canadá, Bósnia, Catar e Suíça. Né? Então, Canadá e Bósnia. E no grupo C, os jogos vão acontecer no sábado. No sábado, isto, amanhã, sexta-feira, do grupo B. E no sábado tem o grupo do Brasil. Brasil e Marrocos, E esse jogo vai acontecer às 19 horas e às 22 horas o Haiti pega a Escócia. No grupo E, a estreia do grupo E vai ser no dia 14, no domingo. Né? No dia 14, às 14 horas, em Houston, Alemanha e Curaçao. E no dia 14, também às 20 horas, em Filadélfia, Costa do Marfim e Equador. E no grupo F, também os jogos são no dia 14. E Dallas, Holanda e Japão. E no dia 14 também, às 23 horas, lá no estádio Monterrey, no México, Suécia e Tunísia. E o pessoal do grupo G vai estrear no dia 15. Dia 15, às 16 horas, Bélgica e Egito. E dia 15, às 22 horas, Irã e Nova Zelândia. Isso com o Irã ameaçando retirar, ia consultar com a FIFA. Se não houvesse punição para o Irã nenhuma, eles vão retirar o time de campo. E o todo-poderoso dos Estados Unidos quer conquistar o mundo na marra. Está criando confusão e o Irã está ameaçando retirar a seleção de campo. No grupo H, onde estão a Espanha, Cabo Verde, Arábia Saudita e Uruguai, no dia 15 também. Às 13 horas, Espanha e Cabo Verde, no dia 15 também. Em Miami, Arábia Saudita e Uruguai. No grupo I, a estreia das equipes é no dia 16. França e Senegal, às 16 horas. Iraque e Noruega, também às 16 horas. No grupo J, a estreia da Argentina, hein? Argentina e Argélia às 22 horas no dia 16. E no dia 17, o outro jogo desse grupo J aqui, que é Áustria e Jordânia. A Argentina pegou uma moleza danada, hein? Nossa vida. Com todo o respeito às outras equipes, aqui só tem a Argentina mesmo, porque Argélia, Áustria, Jordânia, isso aí não leva em consideração muito, não. Pode ser uma zebra? Pode. Mas é muito difícil. No grupo K, a estreia também é dia 17. E Portugal pega Congo às 14 horas de Houston. E às 23 horas, na cidade do México, Uzbequistão encara a Colômbia. E no grupo L, os jogos também dia 17, a Inglaterra joga às 17 horas contra a Croácia e em Dallas. Dia 17 também, às 20 horas, em Toronto, Gana e Panamá. Gana em Panamá, às 20 horas, lá em Toronto. Beleza? Isso aí é o início da Copa do Mundo. É a Copa do Mundo que vai ter segunda fase, depois passa para a oitava de final, semifinal e final. Na verdade, vai ter um jogo a mais para as equipes, que era 7, e agora, para ser campeão, precisa de passar pelos 8 jogos. Né? Nova regra de lateral, 5 segundos. Se o árbitro, juntamente com a plaquinha demarcada pelo quarto árbitro, e se deu 5 segundos, o cara não cobrou o lateral, dá reversão, passa para o outro. Se for tiro de meta, ficar ali, rolando ali, não bateu em 5 segundos, escanteio para o adversário. Eu acho esquisito, mas é assim que funciona. Eu prefiro dar um tiro livre indireto do que. Não tem sentido, sei lá, não sei, não. Tá saindo um pouco fora do futebol. Mas é a decisão da FIFA e do seu colegiado, né? Então, é o que há, é o que tem, né? Então não esqueça, hoje, a abertura da Copa do Mundo às 16 horas, México e África do Sul. Vamos ver lá o que vai acontecer. Oh, o Claudinho ainda vai, acho que vai poder assistir, porque o Claudinho trabalha de noite, tira um cochilo lá à noite ainda, né? De vez em quando ele dá uma acordada, dá uma voltinha, né? É isso aí, né, Claudinho? É isso aí. Isso. Então, vamos ver lá. Bom, 11 horas e 52 minutos. Vamos. Ah, e outra coisa. Nesse jogo do México contra a África do Sul, o árbitro é brasileiro. Hilton de Oliveira Sampaio, se eu não estiver enganado, é o árbitro. E hoje, eu tentando buscar aqui alguma informação sobre uma possível escalação do jogo do Brasil, é mais ou menos aquilo que a gente viu ontem mesmo. Exceto uma mudança ou outra, porque o Endrick, que está sendo pedido por todos os brasileiros, não está na escalação. Mas é compreensível o que o Ancelotti está fazendo, porque ele está tentando manter um time para a estreia que mais jogou. O que pelo menos mais treinou junto, né? Então deve ser mesmo o Alisson, Danilo na lateral direita, Marquinho, Gabriel Magalhães e Alexandro, Casemiro, Bruno Guimarães e Lucas Paquetá. Tem gente melhor que o Paquetá. Tem gente melhor que o Paquetá. O Igor mesmo tá jogando melhor que o Paquetá. Tá jogando melhor que o Paquetá. Ele que é atacante, mas faz muito bem o papel ali de meio-campista, né? Rafinha, Matheus Cunha e Vinícius Júnior. Né? No lugar do Matheus Cunha, bem que poderia ser o Endrick, hein? Então, o treino de ontem ele treinou, inclusive o Neymar foi a campo, lógico, sem a devida correria. Então, o que vai acontecer é o seguinte: o Neymar está preparando-se para estrear contra o Haiti. É bem provável, dependendo de como é que vai estar o jogo, que Endrick e Luis Henrique entrem no segundo tempo. O time do Marrocos é um time bom. Acho que, se eu não estiver enganado, tem 9 jogadores que jogam na Europa. Jogam na Europa. E aí que está a beleza do espetáculo, né? Está a beleza do espetáculo. Então, eu acho que você não sabe o que faz, é treinador, é multicampeão. Então, vamos ver o que vai acontecer. Tomara que o Brasil ganhe, senão vai começar a cornetagem em cima dele já. Vai começar a cornetagem em cima do Ancelotti. Aqui no Brasil é assim. Nem começou, já tem corneta comendo surto. E de cara, como diz o Casemiro, que nunca jogou bola na vida, não sabe o que é um chute numa bola, né? Não tem a mínima ideia do que é jogar futebol. Então, eu acho que a imprensa brasileira precisa ter mais, ser mais comedida. Você vê, a imprensa do mundo inteiro enaltece o Neymar, aqueles que a maioria quer derrubar. Então, eu acho que está na hora de mudar esse conceito de comentário de futebol. Depois do jogo, sim. Se foi mal, Não, foi mal, não se ouve bem, né? E assim por diante. Mas se foi bem, para que ficar martelando? Por exemplo, o Yamal da Espanha está machucado, tanto quanto o Neymar. E lá a imprensa deles, nossa, torcendo para que ele se recupere para entrar no segundo, terceiro jogo, se porventura não der no segundo, terceiro jogo, é porque ele volte na próxima fase bem. E eu acho que tem que ser assim. Eu acho que não tem nenhum outro jogador que se compara ao Neymar aqui no Brasil, não. Não tem, não. Então, a nossa imprensa precisa melhorar o entendimento de futebol. Tem gente que pensa que entende de futebol. Tem gente que pensa que entende, né? É assim, existe toda a parte do Brasil, né? Toda a parte do Brasil. Eu não entendo nada. Entendo um pouquinho. E o pouquinho que tenho, eu tento ser. Eu vou tecer meus comentários em cima do pouquinho que eu conheço. Eu não vou além disso. Beleza? 11 horas e 58 minutos. E eu quero agora só lembrar que domingo que vem agora temos jogos aqui no nosso Amadorzão. E jogos da segunda e terceira divisão. Não vai ter jogo da primeira divisão. Ali funcionaria como castigo. Montou. Brincadeira, gente. Castigo é brincadeira. E, por exemplo, assim, estou tentando achar aqui, para poder dizer, rodado dia 14, domingo, quartas de final da primeira divisão, teremos dois jogos. Ressolage Boa Vista, Aqua Paradise, encarando a Sociedade Esportiva São Joanense, às 8 horas, lá no SIC. E às 10 horas, Santo Antônio e Guarani, também lá no SIC. Aí, oitava de final da terceira divisão. Lá no Palmeiras, às 8 horas da manhã, Leões da Vila contra o Clube Atlético Recanto B. E às 10 horas, Madureira e Sotapa. No Estádio Municipal do Pratinha, também, terceira divisão, às 8 horas, Califórnia, 6 de agosto, encarando o Clube Atlético Pituva. E às 10 horas, Projeto Social Diamante Bruto, encarando o Salmaço Jardinense. No Estádio Municipal do Cécio do DR, às 8 horas, Juventude contra Pavão de Ouro. E às 10 horas, Fortaleza encarando o Barreiro Reder. Lá no Estádio Municipal do Durval Nicolau, Cécio Durval Nicolau, às 8 horas, Valência, 1º de maio, contra Meninos da Ponte. E às 10 horas, Real América encarando o Nova Prata. Beleza? Isso aí. 12 horas. Vamos agora à nossa sessão. Um abraço. E amanhã voltaremos para fazer uma pequena análise do jogo de hoje, dos dois jogos de hoje de México, principalmente do México contra a África do Sul. Sessão, um abraço. Vamos lá. Ô, minha querida amiga Andréia, São Barnabé Apóstolo, é isso mesmo, Andréia. Hoje é dia de São Barnabé Apóstolo, aquele que foi escolhido entre os apóstolos para completar o time lá, né? Isso, 11 de junho. Um beijo para você, minha querida amiga, um abração do tamanho do Brasil. Muito obrigado, tá bom? Deus o abençoe. Vamos ver quem mais aqui? Carneirinho, lá o prefeito do Barra Alegre. Quem é prefeito lá do Barra Alegre? Isso. Vamos também mandar aquele abração aqui lá pro meu amigo José Roberto Santista. Zé Roberto Santista. Isso aí, Zé Roberto. Também Santista, o alemão, cabelo de milho. E também Santista, uai, Santista Santistaiada aqui, o alemão do Jardim dos Ipês. Um abraço também lá para o meu companheiro de trabalho, Emerson. Emerson, hoje não está tão frio não, hein? Já pode tirar essa... Pode tirar esse cobertor das costas aí que... Não. Hoje não está frio, não. Pode ficar sossegado que está chovendo, sim, mas está gostoso. Está frio. Está molhando o cobertor que a dona Adriana pôs aí para o Heitor brincar em cima. Você pega e põe nas costas? Ah, brincadeira, hein? Tá bom, um abraço lá para a dona Adriana. Dona Adriana, um abração. E o meu amigo Heitor. Heitorzinho, hein? Isso aí, parceiro. Então, vamos ver quem mais aqui. O meu amigo Ciro Parmenense. Eu convidei ele para vir aqui falar de futebol. Tá bastante nada. O Herbert está dizendo que está bastante frio lá. Não é possível que lá está mais frio que aqui. Aqui não está frio, está gostoso. Está chuviscando uma garoinha. Agora tá, até parou a garoa também. Então, mas tá bom, ótimo. Tem que tomar cuidado mesmo para não pegar. Porque, assim, está no cinquentinho aí, não pode ficar tomando muito vento nas costas, não, hein? Tá, Ciro, está convidado a aparecer aqui nessa Copa do Mundo para comentar um pouquinho sobre o que pode acontecer nessa Copa do Mundo, né? Vamos ver quem mais aqui. Seu Ayrton, motorista, o rei do volante. Eu não sei se o Ayrton trabalha ali junto com o Marcelo ainda não, mas... Julinho, ô São Paulino, Julinho. Um abraço. Gente. Vamos ver quem mais. O José Zocchetti. O corintiano José Zocchetti. Como diz o ditado. Rádio Anúncio Futebol Clube. José Zocchetti. Gente, 12 horas e 4 minutos, temos que ir embora. Hoje nós começamos na hora certa, então nós temos que ir embora também na hora certa. Já passou até um pouquinho. 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Obrigado lá ao Ismael, ao Gustavo, toda a equipe dele lá, que nos acompanha agora todos os dias. E providenciar o apoio cultural para nós, que é muito importante. Beleza? Então, vamos embora. Muito obrigado você que nos acompanhou pelo 87.9, a comunicação a serviço da vida. E você também da radioanuncio.webnode.com.br. Um abração a todos, que Deus abençoe. Voltamos amanhã, se Deus quiser. A segunda-feira, só lembrando antes que eu esqueça, segunda-feira eu tenho passo pelo médico. Às 10 horas e 50 minutos. Não sei se é demorado. Hoje eu tinha... São exames de rotina que eu faço todo ano, né? E hoje eu também tinha exame. Achei que não ia dar tempo e foi rápido. Só tinha eu lá e... Vapt-vupt. Agora, segunda-feira, o exame meu está marcado para as 10h50. Se for coisa rápida, o Alcino ainda corre para cá e ainda faz o programa. Se não for, infelizmente, não dá para eu fazer o programa, tá bom? Que Deus abençoe. Uma boa tarde a todos. Cuidado com a chuva, hein? Voltamos amanhã, se Deus quiser. Tchau.
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0: O anjo do Senhor anunciou a Maria.
1: E ela concebeu do Espírito Santo.
0: Ave Maria, cheia de graça, o Senhor é convosco. Bendita sois vós entre as mulheres, e bendito é o fruto do vosso ventre, Jesus. Santa Maria, Mãe de Deus, rogai por nós, pecadores, agora e na hora da nossa morte. Amém. Eis aqui a escrava do Senhor.
1: Faça-se em mim segundo a vossa palavra.
0: Ave Maria, cheia de graça, o Senhor é convosco. Bendita sois vós entre as mulheres,

0: morte. Amém. E o Verbo de Deus se fez carne
1: e habitou entre nós.
0: Ave Maria, cheia de graça, o Senhor é convosco. Bendita sois vós entre as mulheres, e bendito é o fruto do vosso ventre, Jesus.

0: Santa Mãe de Deus,
1: para que sejamos dignos das promessas de Cristo.
0: Oremos. Infundi, Senhor, a vossa graça em nossos corações, a fim de que, conhecendo, pela anunciação do anjo, a encarnação de Jesus Cristo, vosso Filho, cheguemos pela sua paixão e morte na cruz à glória da ressurreição. Por Cristo, Senhor nosso. Amém.
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2: Quinta-feira, 11 de junho de 2026. Eu sou o Diego Elias, começando mais uma edição. Confira os destaques. Senado aprova pauta bomba e permite linha de crédito que vai custar 140 bilhões de reais nos próximos anos. Brasil estará no apito no jogo de abertura da Copa do Mundo pela primeira vez na história. Boa notícia, produtos típicos da festa junina estão mais baratos. Confira estas e outras informações a partir de agora aqui no Jornal Fatos do Dia. Senado aprova pauta bomba e permite linha de crédito que vai custar 140 bilhões de reais nos próximos anos.
3: A falta de diálogo amplo entre a mesa diretora do Congresso e o Palácio do Planalto tem afetado a relação entre os poderes. E o que os governistas mais temiam acabou acontecendo. O Senado Federal aprovou nesta quarta um projeto que cria uma linha especial de crédito rural para a renegociação de dívidas de produtores. Os benefícios chegarão a produtores atingidos por eventos climáticos extremos ou impactos econômicos decorrentes de conflitos geopolíticos internacionais. E agora, por conta das modificações, vai ter de retornar ao reparo da Câmara. A matéria foi inserida na pauta de votação do plenário pelo presidente da Casa, Davi Alcolumbre, apesar de não contar com o apoio da base governista. A senadora Tereza Cristina lembrou situações que serão contempladas.
4: Temos as commodities em baixa, nós temos os juros em alta, plantamos uma safra com o dólar a 6 e estamos colhendo com o dólar a 5. Isso é mortal para os preços dos agricultores, fora o problema climático que o Rio Grande do Sul teve e outros estados brasileiros, mas o mais emblemático, com 4 safras perdidas pela seca e uma grande inundação.
3: A pauta é considerada bomba porque, segundo o Ministério da Fazenda, se todas as pessoas aptas aderirem a este refinanciamento, o custo financeiro para o Tesouro Nacional pode chegar a 140 bilhões de reais nos próximos anos, estourando qualquer orçamento. A soma dos valores vai elevar ainda mais a dívida pública do país.
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3: 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De Brasília, Paulo Otara.
2: Simples Nacional. Deputada Carla Dickson, do PL do Rio Grande do Norte, defende a atualização dos limites para fortalecer pequenos negócios.
6: A discussão sobre a atualização dos limites de faturamento do Simples Nacional tem mobilizado empresários e parlamentares. A deputada federal Carla Dickson, do PL do Rio Grande do Norte, defende que a revisão nos limites para o MEI, prevista no projeto de lei complementar número 108 de 2021, em tramitação na Câmara dos Deputados, seja estendida às demais faixas de enquadramento do regime tributário. O texto do projeto de lei prevê o aumento do limite de faturamento anual do MEI para até R$130 mil e autoriza esse perfil de empreendedor a contratar até 2 empregados. Segundo Carla Dickson, a ampliação dos limites de faturamento pode fortalecer a atividade econômica e estimular o crescimento dos pequenos negócios.
7: Esse ajuste no Simples é de extrema importância para a economia brasileira. Então, no momento que você ajusta, você aumenta o teto do MEI e aumenta as possibilidades de ampliação das pequenas empresas, fazendo com que esse empreendedor pague menos impostos, isso só tem que colaborar com a economia brasileira.
6: A pauta é liderada pela Confederação das Associações Comerciais e Empresariais do Brasil, a CACB, e mobiliza entidades empresariais do Rio Grande do Norte. A entidade defende uma atualização ainda maior, com o teto anual do MEI passando para cerca de R$ 144.900 reais. Segundo o presidente da CACB, Alfredo Cotaiti Neto, A correção dos limites é essencial para evitar que pequenos empreendedores migrem para a informalidade ou para regimes tributários mais caros.
8: O que nós precisamos é conscientizar os nossos políticos a importância da aprovação do aumento do limite do Simples Nacional, pelo menos para o MEI, o microempreendedor individual, e para o micro e a microempresa. Sem isso, as empresas ou vão mudar o seu regime ou vão para a informalidade.
6: Criado para simplificar o pagamento de tributos e reduzir a burocracia, o Simples Nacional unifica diversos impostos em uma única guia 321. Criado para simplificar o pagamento de tributos e reduzir a burocracia, o Simples Nacional unifica diversos impostos em uma única guia. Hoje, é o principal regime tributário adotado pelos pequenos negócios no país. O projeto de lei complementar, que aumenta para até R$130 mil o limite de receita bruta anual do MEI, segue em discussão na Câmara dos Deputados em uma comissão especial. Se aprovado, retorna para análise no Senado Federal. Reportagem Bianca Mingotti.
9: Saneamento avança pouco e apenas 94 municípios se aproximam da universalização.
10: Há poucos anos do prazo definido para a universalização do saneamento básico no Brasil, os indicadores mostram que o desafio ainda está longe de ser superado na maior parte do país. Levantamento da Associação Brasileira de Engenharia Sanitária e Ambiental, a ABS, revela que apenas 94 das 2.558 cidades analisadas apresentam condições compatíveis com a meta de ampliar o acesso à água e ao esgoto. O número corresponde a apenas 3,67% dos municípios avaliados. O estudo considerou 5 critérios: abastecimento de água, coleta de esgoto, tratamento do esgoto gerado, coleta de lixo domiciliar e destinação adequada dos resíduos sólidos. Entre as capitais, Curitiba foi a única a atingir pontuação suficiente para integrar a categoria mais alta do ranking. Já entre os municípios de grande porte, os melhores resultados ficaram com Leme, em São Paulo, Balneário Camboriú, em Santa Catarina, e Santa Bárbara do Oeste, também no estado paulista. No norte do país, o cenário ainda preocupa. Belém, Macapá, Manaus e Porto Velho aparece entre as capitais com os piores resultados do levantamento, indicando que os avanços seguem em ritmo insuficiente para o cumprimento das metas. Para o presidente nacional da ABS, Marcel Sanches, o país precisa enfrentar o problema de forma ampla. Abre aspas. A universalização não será alcançada se o país olhar apenas para uma parte do problema. Fecha aspas. O marco legal do saneamento, sancionado em junho de 2020, prevê que até 2033, 99% da população tenha acesso à água potável e 90% seja atendida por coleta e tratamento de esgoto. Reportagem Marquesan Araújo.
9: Soja e trigo. Confira os preços dos grãos nesta quinta-feira, dia 11.
10: O valor da saca de 60 quilos da soja abre esta quinta-feira, dia 11, em alta no interior do Paraná e no litoral do estado, em Paranaguá. Na primeira região, o grão registra elevação de 0,66% e é negociado a R$ 125,51. Na segunda, a mercadoria tem aumento de 1,05% e é cotada a R$ 132,23. O preço do trigo, por sua vez, registra valorização no Paraná e estabilidade no Rio Grande do Sul. No primeiro estado, a tonelada é vendida a R$ 1.375,01, enquanto no segundo é comercializada a R$ 1.324,35. Os valores são do CEPEA. Reportagem Marquesan Araújo.
9: E você confere ainda na edição de hoje. Brasil estará no apito no jogo de abertura da Copa do Mundo pela primeira vez na história.
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9: Quinta-feira, 11 de junho de 2026. Estamos de volta no Jornal Fatos do Dia. Hospital Cora completa um ano e amplia atendimento oncológico em Goiás.
10: O Complexo Oncológico de Referência do Estado de Goiás, o Cora, completou um ano de funcionamento com mais de 420 novos pacientes atendidos, 2.400 sessões de quimioterapia e mais de 5.400 consultas médicas ambulatoriais. Os resultados foram apresentados pelo governador Daniel Vilela durante o balanço das atividades da unidade, inaugurada em junho de 2025, para atender crianças e adolescentes pelo Sistema Único de Saúde. Segundo Vilela, o hospital ajudou a reduzir a necessidade de deslocamento de famílias que antes precisavam buscar tratamento em outros estados.
13: A partir do momento que tem o Cora, a gente modifica a vida dessas pessoas e minimiza esse momento de tanta dificuldade e essas batalhas vividas por essas pessoas.
10: Além dos atendimentos oncológicos, o hospital realizou 1.420 procedimentos cirúrgicos e mais de 8.300 atendimentos multidisciplinares em áreas como psicologia, fisioterapia, nutrição e terapia ocupacional. O secretário estadual da Saúde, Razível Santos, destacou os resultados alcançados desde a abertura da unidade.
14: A gente está acompanhando muitas curas acontecendo aqui no Cora, e isso é o resultado de uma política pública de muita responsabilidade, começado aí com o nosso ex-governador Ronaldo Caiado, e agora sendo conduzido, dando continuidade, pelo nosso governador Daniel Vilela.
10: O hospital também já realizou 4 transplantes autólogos de medula óssea em crianças. Essa é uma forma de transplante em que as células precursoras de medula óssea provêm do próprio indivíduo transplantado. A unidade também aguarda autorização para iniciar os transplantes alogênicos, que são transplantes em que as células provêm de outro doador. Durante o evento, o diretor-geral do Cora, Rafael Mendonça, ressaltou o papel da unidade no acolhimento de pacientes e familiares.
15: O Cora tem uma importância ímpar nesse estado. Ele é o Hospital dos Encontros. Aqui, os profissionais se encontraram, as famílias se encontraram e os pacientes se encontraram. E com um objetivo único, que é cura.
10: O hospital foi construído com investimento de R$ 255.800.000. A maior parte dos pacientes atendidos, 98%, é de Goiás. Embora o hospital também tenha recebido pessoas do Distrito Federal, Mato Grosso, Rondônia e Amazonas. Reportagem Marquesan Araújo.
9: E Export Meeting 2026 destaca comércio eletrônico como caminho para exportar. Confira.
10: O comércio eletrônico vem se consolidando como uma alternativa para empresas brasileiras ampliarem as exportações. Para incentivar esse movimento, a Agência Brasileira de Promoção de Exportações e Investimentos, a Apex Brasil, promove mais uma edição do eExport Meeting. O evento será realizado entre os dias 28 e 30 de julho no Distrito IMB, em São Paulo, dentro do Fórum E-Commerce Brasil. A iniciativa faz parte do programa eExport, criado para apoiar empresas interessadas em vender seus produtos para outros países por meio de plataformas digitais. Desde o lançamento, o programa já atendeu mais de 3 mil empresas e reúne ações de capacitação, mentorias, suporte técnico e parcerias com marketplaces internacionais. A gerente de competitividade da Apex Brasil, Clarissa Furtado, explica que o foco é aproximar empresas brasileiras de compradores internacionais.
16: Então, desde 2018, a gente já atendeu mais de 3 mil empresas no programa. Nesse momento, a gente está focando em tentar conectar essas empresas com os grandes compradores internacionais que atuam em marketplaces. E a ideia é conectar o planejamento das empresas aos resultados, mostrando para elas como que o e-commerce pode ser aquele momento em que a estratégia se transforma em negócios.
10: Nas últimas edições, o eExport Meeting reuniu empresários, especialistas e representantes de plataformas digitais para discutir oportunidades de exportação. Em 2025, mais de 400 participantes acompanharam palestras, oficinas e atividades de conexão com marketplaces internacionais. No mesmo ano, o programa também promoveu a primeira rodada do Exporta Mais Brasil, voltada exclusivamente ao comércio eletrônico. A ação reuniu 66 empresas brasileiras e 7 compradores internacionais de países como Emirados Árabes Unidos, México, Portugal, Reino Unido, Rússia e Singapura. Segundo dados citados pela Apex Brasil, o comércio eletrônico global movimentou cerca de 11 trilhões de dólares em 2024. No Brasil, o setor faturou 204,3 bilhões de reais no mesmo período. As inscrições para o eExport Meeting são gratuitas, mas as vagas são limitadas. Reportagem Marquesan Araújo.
9: Brasil estará no apito no jogo de abertura da Copa pela primeira vez na história. Ouça o comentário de Enivaldo De Silo.
17: É relevante, é histórico, é marcante. Começa bem a Copa do Mundo para o Brasil. Pela primeira vez na história das Copas, o jogo de abertura terá o comando de um brasileiro. Wilton Pereira Sampaio vai apitar a partida de abertura do Mundial entre México e África do Sul. Os assistentes serão os também brasileiros Bruno Pires e Bruno Bosquilha. Pesa o desempenho físico e técnico dos brasileiros na avaliação de quem entende de arbitragem. A indicação do trio para duelo tão significativo acontece na contramão dos nossos problemas internos com os profissionais do apito. Tanto que a CBF acaba de trocar o comando do responsável pela arbitragem do futebol brasileiro. Saiu Rodrigo Sintra, demitido, assumiu Sandro Meirahit. Voltando ao jogo de abertura, a FIFA poderia ter escolhido um árbitro asiático ou europeu para o duelo entre uma seleção da CONCACAF, no caso México, contra uma equipe da África, no caso África do Sul. 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
9: Quinta-feira, 11 de junho de 2026. Estamos de volta no Jornal Fatos do Dia. Split Payment pode pressionar fluxo de caixa de empresas a partir de 2027.
18: A partir de janeiro de 2027, entra em vigor o Split Payment, mecanismo de arrecadação que separa automaticamente o valor dos tributos do montante pago pela mercadoria ou serviço no momento da transação. A mudança pode afetar o fluxo de caixa de empresas que utilizam o intervalo entre o recebimento da venda e o recolhimento dos impostos como uma espécie de capital de giro. Segundo o advogado tributarista Guilherme Gabriel Sesco, os empresários precisam se preparar desde já para reduzir os impactos da reforma tributária.
19: O dinheiro que hoje passa pelo caixa da empresa vai diretamente ao fisco, impedindo, por exemplo, que o tributo não seja pago para depois ser parcelado. Então, o split payment é bom, por um lado, para garantir o crédito para as empresas adquirentes e, por outro lado, impacta o fluxo de caixa das empresas fornecedoras. Justamente o ponto reside na preparação do caixa e do capital de giro para assimilar essa diferença de ingressos de receitas e não existe muita mágica. É necessário o planejamento financeiro.
18: A Emenda Constitucional 132 de 2023 prevê a adoção do split payment de forma ampla e irrestrita para todas as atividades econômicas. No entanto, segundo o Sesco, há a expectativa de que a ferramenta não seja disponibilizada para todos os setores e atividades econômicas logo no início.
19: Pode ser que inicie com determinados ramos de atividade ou somente, por exemplo, nas operações B2B, que são as operações entre empresas. E pode ser que, inclusive, tenhamos algum delay no seu lançamento. que em janeiro de 2027 isso não esteja pronto e necessite de mais alguns meses para que possa ingressar no segundo semestre de 2027 ou mais tardar 2028.
18: Na última semana, a Receita Federal e o Comitê Gestor do Imposto sobre Bens e Serviços divulgaram o Manual Técnico do Split Payment. O documento reúne as especificações necessárias para o desenvolvimento de uma plataforma que fará a integração entre instituições financeiras e meios de pagamento com o sistema do IBS-CBS, atualmente em construção. Também foi disponibilizado o Swagger, ferramenta que permite documentar, descrever e testar aplicações de forma interativa, facilitando a integração dos sistemas das instituições financeiras com a futura plataforma do Split Payment. Os documentos podem ser consultados no portal consumo.tributos.gov.br por meio do menu lateral da página. Reportagem Paloma Custódio.
9: Boa notícia! Os produtos típicos de festa junina estão mais baratos. Rodrigo Santos informa.
20: A festa junina está em média 4% mais barata neste ano. Uma pesquisa da Afip revela queda no preço de boa parte dos produtos típicos. É o caso do arroz, farinha de trigo, leite condensado, maçã e goiabada. Por outro lado, estão mais caros milho, coco ralado, mandioca, vinho e aguardente. O produto que mais subiu de preço foi a abóbora, com alta de 30%. Os dados levam em conta os 12 meses encerrados em maio. Segundo o Ministério do Turismo, mais de 7 bilhões de reais foram movimentados no ano passado durante as festas juninas e julinas. E este ano promete. As festas serão embaladas pela Copa do Mundo, que será realizada até o dia 19 de julho. Da Agência de Rádio Mais News, Rodrigo Santos.
9: Boi Gordo hoje. Confira as cotações para esta quinta-feira, dia 11.
10: O preço do boi gordo nesta quinta-feira, dia 11, apresenta queda de 0,11%. A arroba está sendo negociada a R$ 353,15 no estado de São Paulo. Na Grande São Paulo, em São José do Rio Preto e Descalvado, os preços do frango apresentam alta. O frango congelado passou a ser negociado a R$ 7,27 e o frango resfriado a R$ 7,28. A carcaça suína especial apresenta a estabilidade, ainda sendo negociada a R$ 8,57 por quilo nos atacados da Grande São Paulo. O suíno vivo também registra estabilidade em alguns dos estados analisados, como é o caso do Rio Grande do Sul, onde o produto ainda é comercializado a R$ 4,80. Os dados são do CEPEA. Reportagem Marquesan Araújo.
9: Dólar fecha último pregão em leve queda, cotado a R$ 5,17.
10: O dólar fechou o último. Reportagem Marquesan Araújo.
9: Dólar fecha último pregão em leve queda, cotado a R$ 5,17.
10: O dólar fechou o último pregão em leve queda, cotado a R$ 5,17. O resultado foi registrado diante da divulgação do CPI de maio, principal índice utilizado para medir a inflação nos Estados Unidos, que aumentou 0,5% no mês. O núcleo do CPI, por sua vez, que exclui os preços mais voláteis, saltou em 0,2%, abaixo da expectativa de 0,3%. O dia também foi marcado pelo resultado de pesquisa da Genial Quest. O levantamento apontou que o presidente Luiz Inácio Lula da Silva estava 6 pontos à frente do senador e pré-candidato à presidência, Flávio Bolsonaro, em um eventual segundo turno. O euro, por sua vez, encerrou o pregão cotado a R$ 5,98. Os dados são da investing.com. Reportagem Marquesan Araújo.
9: Ibovespa registra nova queda e encerra último pregão aos 168.619 pontos.
10: O índice da Bolsa de Valores Brasileira, o Ibovespa, fechou o último pregão em queda aos 168.619 pontos. O resultado sofreu pressão de ações da Vale e dos principais bancos, diante da continuidade da saída de recursos estrangeiros, com fluxo negativo de aproximadamente 2 bilhões de reais no mês. Além disso, a alta dos juros futuros pressiona as ações relacionadas ao consumo, com as varejistas entre as maiores baixas, ao passo que os investidores se voltam ao resultado da pesquisa presidencial da Genial Quest, que mostra o presidente Luiz Inácio Lula da Silva aumentando a vantagem sobre Flávio Bolsonaro em um eventual segundo turno. Entre as maiores altas estão ações da João Fortes Engenharia, com elevação de 18,18%. Já entre as quedas mais expressivas estão ações da Ampla Energia e Serviços, com recuo de 12,68%. O volume total negociado na B3 foi superior a R$ 26 bilhões de reais em meio a cerca de 3 milhões de negócios. Os dados da Bolsa podem ser consultados no site da B3. Reportagem Marquesan Araújo.
9: Esta foi mais uma edição do Jornal Fatos do Dia. Produção e apresentação, Diego Elias. Tenham todos uma ótima quinta-feira e até amanhã em nossa próxima edição.
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2: Portugal encerrou a preparação para a Copa do Mundo com um amistoso diante da Nigéria, no estádio Doutor Magalhães Pessoa, em Leiria. A partida serviu como o último teste da equipe comandada por Roberto Martínez antes da estreia no Mundial, marcada para o dia 17 de junho. A seleção portuguesa chegou embalada após vencer o Chile por 2-1 e utilizou o confronto para ajustar os últimos detalhes da equipe. Com nomes experientes como Cristiano Ronaldo e Bruno Fernandes, Portugal é apontado como favorito em seu grupo na Copa do Mundo e busca chegar forte para a competição. Já a Nigéria aproveitou o amistoso para ganhar ritmo e medir forças contra uma das seleções mais tradicionais da Europa. O duelo foi encarado pelas duas equipes como uma oportunidade importante para corrigir falhas e aumentar a confiança antes dos compromissos oficiais.
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3: A Argentina encerrou sua preparação para a Copa do Mundo com uma vitória por 3-0 sobre a Islândia, em amistoso disputado no Alabama, nos Estados Unidos. Valentim Barco abriu o placar ainda no início da partida, enquanto Lionel Messi, que voltou aos gramados após se recuperar de um problema muscular,

0: 1957. Agora, a atual campeã mundial volta suas atenções para a estreia no Mundial contra a Argélia, pelo Grupo J.
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0: A seleção de Marrocos ganhou uma preocupação às vésperas da estreia na Copa do Mundo contra o Brasil. 3 jogadores não participaram do treino e passaram a ser dúvidas para a partida de sábado. A comissão técnica marroquina monitora a situação dos atletas e aguarda uma evolução nos próximos dias para definir se eles terão condições de entrar em campo. Apesar das ausências, o clima no elenco segue de confiança. Marrocos chega ao Mundial embalado por uma longa sequência de invencibilidade e é apontado como um dos adversários mais difíceis da fase de grupos. O confronto contra o Brasil em Nova Jersey é tratado como um dos jogos mais aguardados da primeira rodada, com os africanos apostando na força coletiva para tentar surpreender a seleção brasileira logo na estreia.
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Olá, minha gente querida, estou chegando aqui na Rádio Anúncio para apresentar mais uma edição do programa Pelos Caminhos do Amor. Apresentação, produção João Batista, na técnica, agitando os botões eletrônicos, JB. Direção geral é do André. Gente querida, boa tarde na gloriosa paz do Senhor. Vamos juntos até às 15 horas com o melhor da música cristã, a palavra de Deus, a oração da fé, a sua participação. Vamos juntos aqui, cada vez mais pertinho de Deus, através das mensagens musicais. É isso aí, minha gente, programação Pelos Caminhos do Amor, muita coisa boa, né, JV? Aqui no programa, nós temos no programa Oração da Fé, Cantinho do Sertão, e também dentro do programa o Túnel do Tempo, a música do passado de volta pra você, a palavra de Deus e agora, top 3. As três músicas mais pedidas da semana no finalzinho do programa. Quais serão, hein? As três músicas mais pedidas, você vai ficar sabendo aqui dentro da nossa programação. Vamos juntos com muita coisa boa. 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Quero mandar um alôzão aí para o pastor Roberto, também para o pastor Reginaldo Rosa, para a irmã Dora, o João Bovo e também o Zé Luiz da Automecânica Sideral no DR. Chegando para você agora, João Batista.

De volta aqui na Rádio Anúncio FM, é a programação que traz alegria até o seu coração. 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Música bonita na Anúncio FM, chegando a banda Diante do Trono.

Muito bem, também com a gente lá em Águas da Prata, a Igreja Plenitude da Graça de Deus, com o pastor José Lopes. Avenida Coronel Ernesto de Oliveira, 66 Jardim Brandão. Cultos às terças, quintas, sábados e aos domingos, a partir das 7 da noite. Igreja Pentecostal, a plenitude da graça de Deus. 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Cantor Nelson Ned chegando, marcando presença em nosso programa.

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0: Muito bem, estamos de volta aqui na Rádio Anúncio FM, programação pelos caminhos do amor. 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Chegando agora o cantor Nicolete.
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pai. Me coloco, Senhor, nesse momento diante da Tua presença. Nós clamamos, Senhor, por esse ouvinte, Senhor, que está ouvindo essa oração. Estou pedindo, Senhor, a Tua bênção, Pai, e proteção para todos os Seus filhos. Tu sabes, Senhor, a necessidade de cada um dos Seus filhos. Tu sabes, Senhor, o que Seu filho necessita e precisa nesse momento. Ó, Pai, eu não estou no coração dele. Eu não conheço o problema dele. Eu não conheço o problema dela. Mas de uma coisa eu sei. O Senhor conhece. Entra nesse momento, Senhor, nesse lar. Lá, Senhor, onde nós vimos tanta aflição. Que há tanta confusão. O Senhor sabe de todas as coisas. Sabe daquilo que seus filhos necessitam e precisam. Por isso, Senhor, nos colocamos neste momento diante a Tua presença, Pai. Entra no meio dessa família. Onde nós vemos a mãe chorando, Pai? Porque precisa de solução para os seus filhos. Uma esperança para o futuro, Pai, que parece que nunca chega. Eu peço para esse homem, Senhor, que está desempregado. Eu peço, Senhor, que a Tua proteção, Pai, que as Tuas mãos, Senhor, esteja sobre ele. Pai, que as portas sejam abertas. E que esse homem possa trazer o sustento para o seu lar. Para a sua família. Quanta humilhação esse homem tem passado. Quantas dificuldades essa mulher tem passado. Mas o Senhor é quem cuida de nós. Por isso eu peço, Senhor, nesse momento, Pai, entra com a Tua graça, entra com o Teu poder, Pai, sobre essa família sofrida. Que essa família possa alcançar, Senhor, a sua misericórdia.

isso eu peço a ti, Senhor. Entra com a tua graça, Pai. Com a tua bênção, Senhor, sobre os seus filhos. Eu peço, Senhor, encarecidamente.

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Chegando agora para você os violeiros Ferreira e Ferreirinha.

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0: Muito bem, minha gente, estamos aqui na Rádio Anúncio FM 87.9, agitando os botões, o JV. 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
2: Deus não perdeu o controle. Deus, na verdade, tem um propósito nesse sofrimento. Talvez você pergunta, mas se Deus me ama, por que é que eu sofro? Se Deus me ama, por que eu enfrento enfermidades? Se Deus me ama, por que eu passo por adversidades na vida? Então não murmure no sofrimento. Ele tem um propósito. Hoje eu quero tratar de um assunto tão importante. O propósito de Deus no sofrimento. E eu quero basear esta mensagem na segunda carta de Paulo aos Coríntios, capítulo 1, versos 3 e 4. Vamos ouvir a leitura deste texto.
3: Bendito seja o Deus e Pai de nosso Senhor Jesus Cristo, o Pai de misericórdias e Deus de toda consolação. É Ele que nos conforta em toda a nossa tribulação, para podermos consolar os que estiverem em qualquer angústia, com a consolação com que nós mesmos somos contemplados por Deus.
2: Bom, eu quero então tratar com você sobre este assunto tão importante. O propósito de Deus no sofrimento. Eu sei que nenhum de nós passa pela vida imune ao sofrimento. A nossa jornada do berço à sepultura é carimbada, muitas vezes, por grandes sofrimentos. Nós não estamos blindados. Nós não vivemos numa estufa. Nós não moramos num parque de diversões. Nós não frequentamos diariamente os jardins engrinaldados de flores. A vida se desenrola, muitas vezes, num cenário cinzento, num deserto árido, e somos fuzilados pelos vendavais da dor, da angústia, da tribulação, do sofrimento. Esse texto que você ouviu a leitura revela que o nosso Deus é o Deus e Pai de toda consolação. Ele é o Deus de toda misericórdia. Ele é o Deus que se importa com a gente. Ele nos criou, Ele nos conhece, Ele nos ama. E mesmo quando nós passamos pelos vales escuros, pelas noites tenebrosas, quando a dor fuzila o nosso corpo, quando a enfermidade bate à nossa porta, quando a família enfrenta crises e navega por mares revoltos, Deus não perdeu o controle. Deus, na verdade, tem um propósito nesse sofrimento. Talvez você pergunta, mas se Deus me ama, por que é que eu sofro? Se Deus me ama, por que eu enfrento enfermidades? Se Deus me ama, por que eu passo por adversidades na vida? E esse texto então vai nos dizer assim: é Deus quem nos consola ou nos conforta em toda a nossa tribulação, para podermos consolar outros que estiverem passando pelas mesmas circunstâncias. Então quero dizer para você que o sofrimento é pedagógico. Não é que Deus tem prazer em nos ver sofrer. Deus não é sádico. Deus não desperdiça sofrimento na vida de seus filhos. Mas primeiro, o sofrimento é a escola de Deus, onde Deus tonifica as musculaturas da nossa alma. Nós aprendemos mais nos vales do sofrimento do que nos picos ensolarados das celebrações da vida. Há mais aprendizado no sofrimento do que num dia de festa. Pelo sofrimento, Deus vai nos moldando. Deus vai esculpindo em nós a beleza de Cristo, porque Ele também aprendeu pelas coisas que sofreu. Então, quando você passa pelo sofrimento, você é consolado por Deus. Esse Deus vem com o seu bálsamo, com o seu óleo fresco, com o seu orvalho terapêutico, para balsamizar o seu coração, para aliviar sua dor, para enxugar suas lágrimas, para mostrar para você que você não está sozinho. Ele mesmo é o seu consolo, Ele está com você, Ele não desampara você. Mas por que isso? Eu quero então explicar isso melhor. Porque ali na frente, você vai enfrentar gente passando pela mesma situação que você passou. E Deus consolou você aqui, Deus permitiu você passar por lutas aqui e consolou você para que ali na frente você seja um canal desse consolo divino, um instrumento dessa consolação divina. E você vai chegar para essa pessoa que está passando por uma situação difícil, de enfermidade, de luta na família, de problemas financeiros, de problemas espirituais superados pela graça de Deus, pelo perdão de Deus, e dizer o seguinte: olha, confie em Deus, há esperança para você, há consolo para o seu coração. Eu também passei por isso, e Deus me consolou, e Deus me confortou, e Deus me levantou, e Deus me restaurou. Ele é o mesmo Deus, Ele fez na minha vida, e Ele é poderoso para fazer também na sua vida. E você então não é apenas alvo do consolo, você se transforma num instrumento e num canal do consolo de Deus para outras pessoas. Como é bom você poder ser usado nas mãos de Deus. Como é bom você repartir com outras pessoas o que Deus fez na sua vida e agora o que Deus faz através da sua vida. Então não murmure no sofrimento. Ele tem um propósito. Deus, ao permitir nos passar por isso, Ele vai nos usar ali na frente para sermos instrumentos da sua bênção na vida de outras pessoas. É curioso que o texto diz que nós vamos ser instrumentos nas mãos de Deus, com as mesmas consolações com que fomos contemplados por Deus. Ou seja, Deus nos consola para que este consolo seja uma fonte a jorrar para outras pessoas aflitas, para que elas encontrem em Deus o mesmo conforto que nós usufruímos quando buscamos o socorro divino. Então, Paulo não tem outra alternativa a não ser trazer uma doxologia de exaltação a este Deus, quando ele diz: bendito seja o Deus e Pai de nosso Senhor Jesus Cristo, o Pai de misericórdias e o Deus de toda a consolação. Significa que Ele é o Pai daquele que está aflito, daquele que está caído, daquele que está talvez arruinado segundo o conceito dos homens. Deus vem, estende a mão, levanta, perdoa, restaura, cura, salva, transforma, faz tudo novo. Ele é o Deus não de alguma consolação, Ele é o Deus de toda consolação. E por isso, na vida, no vale ou no monte, na saúde ou na doença, na prosperidade ou na adversidade, no nascimento ou no luto, você então começa a celebrar este Deus, a glorificar este Deus. Ele é a razão da nossa vida, Ele é a razão da nossa esperança, Ele é o nosso consolador, Ele é aquele que nos abençoa para sermos abençoadores, é aquele que nos consola para sermos consoladores. Talvez você que está aí me assistindo esteja passando por momentos difíceis na vida. talvez na sua família, talvez um problema grave de saúde, enfermidade abalada, sua saúde abalada, enfermidade tomando conta do seu corpo. Talvez você passou por um revés no seu casamento. Talvez você passou por uma situação adversa lá no contexto da sua família. Talvez você caiu numa situação desastrosa, em pecado, e você está envergonhado, está prostrado. Eu quero dizer para você que há esperança para a sua vida. Nosso Deus, Ele não esmaga a cana quebrada. Ele não apaga a torcida que fumega. Ele não esmaga você. Ele é o Deus que restaura você, que perdoa você, que renova você, que levanta você, que consola você e que ainda mais usa a sua vida para abençoar outras pessoas que estão passando pela mesma situação que você passou, e você vai encorajá-las e abençoá-las. Eu quero agora orar em seu favor. Onde você está? Ore comigo. Deus, eu quero te dar graças, porque tu és o Deus Consolador e o Deus que nos conforta para sermos instrumentos da tua consolação. Ajuda aqueles que estão nos assistindo a serem consolados e a se levantarem como consoladores. Assim oramos em nome de Jesus. Amém. É tão bom saber que na hora que você está passando por um sofrimento, que há esperança, que há consolo. Muitas pessoas se desesperam, e quando você encontra o Senhor Jesus Cristo, quando você põe a sua vida nas mãos de Deus, você sabe que Ele toma conta de você, Ele restaura.
4: Isso traz maturação, traz maturidade para a nossa vida, né?
2: É verdade,
4: e esse é o propósito de Deus, né?
2: Exatamente.
4: Não que sejamos pessoas alegres, felizes, dando tudo certo o tempo inteiro, mas Ele quer que a gente caminhe na direção da maturidade. O sofrimento ajuda a isso.
2: Ajuda a isso. Pois bem, o nosso programa está encerrando. Mas eu quero agradecer mais uma vez a sua audiência. E nós voltaremos no próximo sábado, neste mesmo horário. Deus abençoe você.

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As três músicas mais tocadas na semana, JV. Terceiro lugar da semana, Get Worship, música Um Novo Dia.

0: 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Chegando para você o segundo lugar da semana. Tudo é Perda, com Felipe Rodrigues.
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Muito bem, também com a gente lá em Águas da Prata, a Igreja Plenitude da Graça de Deus, com o pastor José Lopes. Avenida Coronel Ernesto de Oliveira, 66 Jardim Brandão. Cultos às terças, quintas, sábados e aos domingos, a partir das 7 da noite. Igreja Pentecostal, a Plenitude da Graça de Deus. Muito bem, minha gente, top 3 da semana, o primeiríssimo lugar. A Jesus, Coração Igual ao Teu, Juliane Souza, é sucesso em todo o Brasil, a primeiríssima da semana, JB. É uma pena, chegamos ao ponto final de nossa programação. Meu muito obrigado pelo seu carinho, pela sua audiência. Toda terça e quinta, a partir das 13 horas, o nosso programa no ar, levando o melhor para você. Fique todos com Deus e até o nosso próximo encontro. Tchau, gente querida!

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Hora da misericórdia. Hora de nos colocarmos na presença de Jesus, Jesus manso e humilde de coração. Fazei o nosso coração semelhante ao vosso. Neste momento, querido ouvinte, que nós possamos aquietar o nosso coração, nossos pensamentos e se colocar na presença de Jesus. Ele que já se encontra presente em nosso meio, porque onde dois ou mais estiver reunidos em seu nome, ali ele estará. Então que nesse momento, confiantemente, você coloque todas as suas necessidades nas mãos de Jesus. Não importa qual seja o seu problema, não importa qual seja a sua dificuldade, o amor e a misericórdia de Jesus supera tudo e todos. Neste momento também, não se esqueça de agradecer. Agradeça até mesmo pelos sofrimentos, mas louve e agradeça pelo dom da vida, pela oportunidade de estar rezando em seu nome. Agradeça por tudo aquilo que ele nos dá, nos faz, tudo aquilo que ele realiza em nossa vida. E vamos colocar confiantemente nas mãos de Jesus toda a nossa igreja, pedir pela unidade da igreja, pela santidade do nosso clero, especialmente pelos nossos sacerdotes, pelas vocações sacerdotais, religiosas, pelas pastorais, pelos movimentos, pelo Santo Padre e o Papa, pelos nossos governantes, pedir paz para o nosso Brasil, para o mundo. Conversão para todos os pecadores, pedir por todas as famílias, por todos os jovens, por todos os adolescentes, por todos os idosos, por todas as crianças, por todas as gestantes, por todos os enfermos, por todos os desempregados, encarcerados, por todos os pobres, por todos os dependentes químicos, por todos aqueles que estão no seu trabalho, com dificuldades no trabalho, em busca de um trabalho, para todos os nossos amigos, vizinhos, familiares, todos os voluntários da Rádio Anúncio, todos os aniversariantes do dia de hoje, todos aqueles que choram, que sofrem, que possam ser consolados, aqueles que perderam seus entes queridos, todos os agonizantes desse dia, dessa hora, todas as almas do purgatório, todos os marginalizados e excluídos da nossa sociedade, por todas as nossas necessidades, sejam materiais, espirituais ou temporais, por todas as nossas intenções em particulares, por todos aqueles que pediram as nossas orações e por todos aqueles que não têm quem rezem por eles. Que ela existiu. Pai nosso, que estais no céu, santificado seja vosso nome, venha a nós o vosso reino, seja feita a vossa vontade, assim na terra como no céu. O pão nosso de cada dia nos dai hoje, perdoai as nossas

0: nossas ofensas, assim como nós perdoamos a quem nos tem ofendido. E não nos deixeis cair em tentação, mas livrai-nos do mal. Amém. Ave Maria, cheia de graça, o Senhor é convosco. Bendita sois vós entre as mulheres, bendito é o fruto do vosso ventre, Jesus. Santa Maria, Mãe de Deus, rogai por nós, pecadores, agora e na hora de nossa morte. Amém. Creio em Deus Pai Todo-Poderoso, Criador do céu e da terra, e em Jesus Cristo, seu único Filho, nosso Senhor, que foi concebido pelo poder do Espírito Santo, nasceu da Virgem Maria, padeceu sob Pôncio Pilatos, foi crucificado, morto e sepultado, desceu à mansão dos mortos, ressuscitou ao terceiro dia, subiu aos céus e está sentado à direita de Deus Pai Todo-Poderoso, de onde há de vir julgar os vivos e os mortos. Creio no Espírito Santo, na Santa Igreja Católica, na comunhão dos santos, na remissão dos pecados, na ressurreição da carne, na vida eterna. Amém. Primeiro mistério, Eterno Pai, eu vos ofereço corpo, sangue, alma e divindade de vosso diletíssimo Filho, nosso Senhor Jesus Cristo, em expiação dos nossos pecados e do mundo inteiro. Pela sua dolorosa paixão, tende misericórdia de nós e do mundo inteiro. Pela sua dolorosa paixão, tende misericórdia de nós e do mundo inteiro. Pela sua dolorosa paixão, tende misericórdia de nós e do mundo inteiro. Pela sua dolorosa paixão, tende misericórdia de nós e do mundo inteiro. Pela sua dolorosa paixão, tende misericórdia de nós e do mundo inteiro. Pela sua dolorosa paixão, tende misericórdia de nós e do mundo inteiro. Pela sua dolorosa paixão, tende misericórdia de nós e do mundo inteiro. Pela sua dolorosa paixão, tende misericórdia de nós e do mundo inteiro. Pela sua dolorosa paixão, tende misericórdia de nós e do mundo inteiro. Pela sua dolorosa paixão, tende misericórdia de nós e do mundo inteiro.
1: Que ela existiu.
0: Segundo mistério, Eterno Pai, eu vos ofereço corpo, sangue, alma e divindade de vosso diletíssimo Filho, nosso Senhor Jesus Cristo, em expiação dos nossos pecados e do mundo inteiro. Pela sua dolorosa paixão, tende misericórdia de nós e do mundo inteiro. Pela sua dolorosa paixão, tende misericórdia de nós e do mundo inteiro. Pela sua dolorosa paixão, tende misericórdia de nós e do mundo inteiro. Pela sua dolorosa paixão, tende misericórdia de nós e do mundo inteiro. Pela sua dolorosa paixão, tende misericórdia de nós e do mundo inteiro. Pela sua dolorosa paixão, tende misericórdia de nós e do mundo inteiro. Pela sua dolorosa paixão, tende misericórdia de nós e do mundo inteiro. Pela sua dolorosa paixão, tende misericórdia de nós e do mundo inteiro. Pela sua dolorosa paixão, tende misericórdia de nós e do mundo inteiro. Pela sua dolorosa paixão, tende misericórdia de nós e do mundo inteiro. Terceiro mistério. Eterno Pai, eu vos ofereço corpo, sangue, alma e divindade de vosso diletíssimo Filho, nosso Senhor Jesus Cristo, em expiação dos nossos pecados e do mundo inteiro. Pela sua dolorosa paixão, tende misericórdia de nós e do mundo inteiro. Pela sua dolorosa paixão, tende misericórdia de nós e do mundo inteiro. Pela sua dolorosa paixão, tende misericórdia de nós e do mundo inteiro. Pela sua dolorosa paixão, tende misericórdia de nós e do mundo inteiro. Pela sua dolorosa paixão, tende misericórdia de nós e do mundo inteiro. Pela sua dolorosa paixão, tende misericórdia de nós e do mundo inteiro. pela sua dolorosa paixão, tende misericórdia de nós e do mundo inteiro. Pela sua dolorosa paixão, tende misericórdia de nós e do mundo inteiro. Pela sua dolorosa paixão, tende misericórdia de nós e do mundo inteiro. Pela sua dolorosa paixão, tende misericórdia de nós e do mundo inteiro.
1: Falando da misericórdia.
0: Quarto mistério. Eterno Pai, eu vos ofereço corpo, sangue, alma e divindade de vosso diletíssimo Filho, nosso Senhor Jesus Cristo, em expiação dos nossos pecados e do mundo inteiro. Pela sua dolorosa paixão, tende misericórdia de nós e do mundo inteiro. Pela sua dolorosa paixão, tende misericórdia de nós e do mundo inteiro. Pela sua dolorosa paixão, tende misericórdia de nós e do mundo inteiro. Pela sua dolorosa paixão, tende misericórdia de nós e do mundo inteiro. Pela sua dolorosa paixão, tende misericórdia de nós e do mundo inteiro. Pela sua dolorosa paixão, tende misericórdia de nós e do mundo inteiro. Pela sua dolorosa paixão, tende misericórdia de nós e do mundo inteiro. Pela sua dolorosa paixão, tende misericórdia de nós e do mundo inteiro. Pela sua dolorosa paixão, tende misericórdia de nós e do mundo inteiro. Pela sua dolorosa paixão, tende misericórdia de nós e do mundo inteiro.
1: Foi uma pequena gota.
0: Quinto e último mistério. Eterno Pai, eu vos ofereço corpo, sangue, alma e divindade de vosso diletíssimo Filho, nosso Senhor Jesus Cristo, em expiação dos nossos pecados e do mundo inteiro. Pela sua dolorosa paixão, tende misericórdia de nós e do mundo inteiro. Pela sua dolorosa paixão, tende misericórdia de nós e do mundo inteiro. Pela sua dolorosa paixão, tende misericórdia de nós e do mundo inteiro. Pela sua dolorosa paixão, tende misericórdia de nós e do mundo inteiro. Pela sua dolorosa paixão, tende misericórdia de nós e do mundo inteiro. Pela sua dolorosa paixão, tende misericórdia de nós e do mundo inteiro. Pela sua dolorosa paixão, tende misericórdia de nós e do mundo inteiro. Pela sua dolorosa paixão, tende misericórdia de nós e do mundo inteiro. Pela sua dolorosa paixão, tende misericórdia de nós e do mundo inteiro. Pela sua dolorosa paixão, tende misericórdia de nós e do mundo inteiro. Deus Santo, Deus Forte, Deus Imortal, tende piedade de nós e do mundo inteiro. Deus Santo, Deus Forte, Deus Imortal, tende piedade de nós e do mundo inteiro. Deus Santo, Deus Forte, Deus Imortal, tende piedade de nós e do mundo inteiro.
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9: Expresso de Notícias no ar, é você bem informado de hora em hora. Hoje é quinta-feira, 11 de junho, ano 2026. Aqui Diego Soares e vamos às informações. O governador Daniel Vilela anunciou a redução da alíquota interestadual do ICMS incidente sobre feijão in natura comercializado fora de Goiás. O tributo cai de 6,06% para 2,4%, uma redução de 60,4%. Portanto, equiparando o Estado ao Distrito Federal e tornando o grão goiano mais competitivo frente a rivais como Minas Gerais, que concede isenção total, e o Paraná, que aplica apenas 1%. O governo do presidente Lula é desaprovado por 48% dos entrevistados e aprovado por 47%, segundo pesquisa Quest, divulgada nesta quarta-feira. Para 38%, a avaliação da gestão do petista é negativa. Já 34% responderam ser positiva e 26% regular. Mesmo com o eventual fim dos conflitos geopolíticos atuais, o reequilíbrio do mercado de combustíveis no Brasil levaria algumas semanas. Isso porque os navios precisam de tempo para se reposicionarem nos portos e voltarem a transportar o combustível. Um efeito conhecido como ressaca logística. Este foi o nosso Expresso de Notícias nesta quinta-feira, 11 de junho. Nós voltamos a qualquer momento com mais informações para você.
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10: E quem está em São João da Boa Vista nessa quinta-feira, 11 de junho, encontra um dia de sol com algumas nuvens e uma chuva passageira que pode aparecer ao longo do dia. Então vale levar o guarda-chuva por garantia, hein? A temperatura fica entre a mínima de 15 graus pela manhã e a máxima de 22 graus à tarde, num clima ameno e úmido. À noite o céu fica com muitas nuvens, mas o tempo se mantém firme em nossa cidade, sem grande preocupações. É um dia para ficar de olho no céu, principalmente quem tem compromissos na rua, mas sem maiores transtornos, hein? Continue mantendo os cuidados com a saúde, porque a umidade e as mudanças de temperatura ainda favorecem gripes e resfriados por aqui. Beba bastante água, mantenha um agasalho por perto e aproveite essa quinta-feira tranquila na nossa região aqui do interior paulista. Essa foi a nossa previsão do tempo com Kleber Salles, na rádio Anúncio FM. Tenha uma ótima quinta-feira, um ótimo dia.
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13: Mateus capítulo 6, versículo 33. Buscai, pois, em primeiro lugar o seu reino e a sua justiça, e todas estas coisas vos serão acrescentadas. Jesus não nos condena por nossa preocupação. Ao contrário, mostra-nos a saída para o problema para que sejamos mais saudáveis e felizes. Apresenta-nos duas sugestões simples, mas profundas, para vencer esse hábito incapacitante. Sua primeira sugestão é que busquemos em primeiro lugar o reino de Deus e sua justiça. A maioria de nossas preocupações tem sua origem no fato de estarmos demasiadas vezes caminhando na direção oposta à indicada por Jesus. Ambicionamos coisas materiais e nos inquietamos por causa delas. E esperamos que Deus, de alguma forma, nos introduza furtivamente no seu reino. Por outro lado, Jesus diz que para obtermos genuíno sucesso, temos de pôr as primeiras coisas em primeiro lugar. Somente quando buscarmos e compreendermos a afeição, a solicitude e a justiça de Deus é que as preocupações se desfarão. Quando virmos a Deus como Ele realmente é, não conseguiremos mais preocupar-nos. Esse é o X da questão. De fato, Jesus está dizendo que se devemos preocupar-nos com alguma coisa, que seja com a nossa relação com Deus. Talvez você esteja procurando as coisas erradas da vida. Se puser as coisas mais importantes em primeiro lugar, as coisas secundárias virão como subproduto natural. Jesus estava convicto de que quando realmente confiamos em Deus e o amamos e o entendemos, a preocupação ansiosa não encontra lugar em nossa vida. Faça isso no dia de hoje e ore comigo agora. Querido Pai, hoje estou interessado em minhas prioridades pessoais. Sei que te amo e sei que dedico a ti algum tempo cada dia, mesmo que seja apenas para ouvir o tempo de refletir. Mas, Pai, sinto uma necessidade mais profunda, uma necessidade de colocar a ti e o teu reino no próprio centro da minha vida e não apenas nas margens dela. Quero hoje dedicar-me novamente a ti. Por favor, entra no meu ser, não apenas como Salvador, mas também como Senhor de todos os meus pensamentos e ações. Dá-me a graça de dar-te o primeiro lugar, até mesmo antes de mim mesmo. Por favor, toma conta de minha vida e da vida de cada um de meus ouvintes que vivem talvez essa mesma luta. Em nome de Jesus. Amém.

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3: 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Olá, bem-vindos. Eu sou o Diego Elias, com você em mais uma edição desta quinta-feira, dia 11 de junho. O painel está no ar e vamos trazer para você as principais notícias dos últimos dias. E claro, as boas canções do nosso horário também tocarão por aqui. Confira as manchetes de hoje. Meio ambiente. IA brasileira prevê tempestades sem depender de radar meteorológico. Economia. Itapema supera balneário e lidera ranking do metro quadrado mais caro. Agronegócio. Startup oferece aluguel de abelhas para ajudar na polinização de cafezais. Tecnologia. YouTube lança novidades para podcasts com IA e velocidade automática. Novidades automotivas. Campos eletromagnéticos em carros elétricos geram riscos? Ciências e saúde. Neurologista comenta aumento de casos de AVC em jovens. Você vai conferir todas estas informações aqui em nossa programação. O painel desta quinta-feira, dia 11, começou.

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1: Cientistas do Instituto de Matemática Pura e Aplicada, INPA, desenvolveram uma inteligência artificial brasileira capaz de prever tempestades com até 3 horas de antecedência, utilizando apenas dados de satélites. Batizado de Tupan, o sistema elimina a total dependência de radares meteorológicos terrestres, que costumam ser bastante caros e escassos em diversas regiões do Brasil e de outros países em desenvolvimento. A tecnologia inovadora processa as informações e gera mapas detalhados de chuva em menos de 3 minutos, auxiliando na rápida emissão de alertas para salvar vidas em áreas de risco. Para garantir a máxima precisão, o Tupan foi rigorosamente treinado para respeitar as leis da física atmosférica, evitando erros e inconsistências. Essa nova ferramenta demonstra o poder da IA na meteorologia imediata, sendo vital para promover evacuações antecipadas em um cenário global de eventos climáticos cada vez mais intensos.
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1: Encerramos aqui a primeira sequência do nosso painel MPB desta quinta, ao som de Gilberto Gil, Andar com Fé.
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3: Agora tem Sérgio Brito e Negrali aqui neste lugar.

0: economia.
1: A cidade litorânea de Itapema, em Santa Catarina, assumiu o primeiro lugar no ranking nacional do metro quadrado residencial mais caro do Brasil, desbancando a vizinha, Balneário Camboriú. Segundo o índice Fipzap, divulgado em maio, Itapema atingiu o valor médio de R$ 15.226 por metro quadrado, superando de forma apertada os R$ 15.215 de Balneário. Com cerca de 81 mil habitantes, a cidade passou por um intenso processo de verticalização, focado na construção de edifícios de alto padrão e empreendimentos de luxo, impulsionando a valorização imobiliária da região. O levantamento reforça a grande força do mercado catarinense, evidenciando que quatro cidades do estado ocupam atualmente as cinco primeiras posições da lista de localidades mais caras para se comprar um imóvel no país.
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0: Nós ouvimos Marcelo Camelo, Janta, antes Deja Vu, Máquina do Tempo.
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7: Expresso de Notícias no ar, é você bem informado de hora em hora. Hoje é quinta-feira, 11 de junho, ano 2026. Aqui Diego Soares e vamos às informações. Pesquisa Quest divulgada na última quarta mostra que o presidente Lula tem 44% das intenções de voto contra 38% do senador e pré-candidato do PL à presidência, Flávio Bolsonaro, em um eventual segundo turno. No levantamento anterior, divulgado em maio, o petista aparecia numericamente à frente, mas ambos estavam tecnicamente empatados. Michele Bolsonaro sugere que eleitores sejam mesários e fiscais do PL. Ex-primeira-dama diz que trabalho no dia de votação é forma de proteger o voto. Com Hugo Mota, festa junina da bancada ruralista reúne embaixadores. Presidente da Câmara defendeu pautas do setor durante confraternização da FPA, que contou com show sertanejo e também touro mecânico. Este foi o nosso Expresso de Notícias nesta quinta-feira, 11 de junho. Nós voltamos a qualquer momento com mais informações para você.
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0: Ouça na sequência Papas da Língua. Vem pra cá.

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1: No Noroeste Fluminense, a startup Rent Abi está oferecendo o aluguel de colmeias da abelha Apis mellifera para aumentar a produtividade e a variabilidade genética em lavouras de café. O serviço voltado a produtores de cafés especiais no estado do Rio de Janeiro inclui acompanhamento técnico e monitoramento, desde a disponibilidade de água até o uso de pesticidas na área. Cerca de 10 dias antes da florada, as colmeias são instaladas nas lavouras à noite, com uma média de 7 a 9 caixas por hectare, o que representa cerca de 700 mil abelhas trabalhando na área cultivada. Após a polinização, que pode impactar até 90% de algumas culturas de café, os enxames são retirados cuidadosamente com equipamentos de proteção. A iniciativa, apoiada pela Faperge, busca transformar a polinização natural em um diferencial tecnológico sustentável.
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0: Fechando a sequência, Flor do Medo, com Bruna Caran.
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0: Agora tem Paula Lima, Vou Deixar. E logo depois tem Rita Lee.

0: Tecnologia.
1: YouTube lança novidades para podcasts com IA e velocidade automática. O YouTube anunciou novos recursos para usuários premium focados em podcasts, incluindo recomendações personalizadas por inteligência artificial, ajuste automático da velocidade de reprodução e um modo de escuta otimizado para quem está em movimento. As novidades visam tornar a experiência mais prática e personalizada, além de fortalecer a concorrência da plataforma com serviços como Spotify e Apple Podcasts. Os recursos já começaram a ser liberados para Android e chegarão para o iOS nos próximos meses. Segundo o YouTube, a plataforma ultrapassou 1 bilhão de usuários mensais em podcasts.
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0: Estes foram o pessoal do Legião Urbana, o Teatro dos Vampiros. Antes, Jorge Versilo, Invisível.
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0: Ouça agora, Pato Fu, diga sim.

0: Novidade automotiva.
1: Campos eletromagnéticos em carros elétricos geram riscos? Com o crescimento do mercado de carros elétricos no Brasil, aumentaram também as dúvidas sobre os campos eletromagnéticos gerados por esses veículos. Equipados com baterias de alta tensão, motores elétricos e diversos sistemas eletrônicos, os modelos elétricos despertam questionamentos sobre possíveis impactos à saúde dos ocupantes. O tema ganhou relevância diante dos recordes de vendas registrados no país, segundo a Associação Brasileira do Veículo Elétrico, ABVE. A reportagem aborda justamente essa preocupação e busca esclarecer se a exposição aos campos eletromagnéticos dos carros elétricos representa algum risco para motoristas e passageiros.
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0: Nós ouvimos Gal Costa, Açaí, antes Tim Maia, Azul da Cor do Mar.
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8: Expresso de Notícias no ar, é você bem informado de hora em hora. Hoje é quinta-feira, 11 de junho, ano 2026. Aqui Diego Soares e vamos às informações. A Copa do Mundo chegou e muitos torcedores estavam ansiosos por esse momento, principalmente aqueles que têm a velha tradição de colecionar os álbuns. No entanto, junto com a animação dos colecionadores, surgiram também novos golpes aplicados por criminosos que se aproveitam da alta procura pelo produto. O problema é tão grande que só no Procon São Paulo as reclamações aumentaram 1.532% entre abril e maio. De acordo com os registros do órgão, em março não houve registros, em abril foram registradas 34 reclamações sobre as figurinhas da Copa do Mundo. Em maio, esse número saltou para 512 reclamações. SBT News passou a integrar oficialmente o sistema de medição de audiência do Ibope a partir do dia 1º de junho. No ar desde dezembro, o canal de notícias agora tem seu desempenho monitorado da mesma forma que concorrentes do segmento. A novidade, porém, trouxe uma dificuldade operacional para o SBT, especialmente durante a madrugada, quando parte da programação é exibida simultaneamente na TV aberta e no canal pago. O principal problema envolve o SBT Notícias, atração transmitida ao mesmo tempo nas duas plataformas. Como a aferição da audiência é realizada com base na identificação do áudio captado pelos equipamentos de medição, o sistema encontra dificuldades para diferenciar qual sinal está sendo efetivamente assistido pelo público naquele momento. Este foi o nosso Expresso de Notícias nesta quinta-feira, 11 de junho. Nós voltamos a qualquer momento com mais informações para você.
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0: Agora tem Fimarochka e Vanessa Moreno, Expressos 2222.

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2: O acidente vascular cerebral, AVC, popularmente conhecido como derrame, continua sendo uma das principais causas de morte e incapacidade no Brasil e no mundo. Mas o movimento tem chamado a atenção de especialistas nos últimos anos. O aumento de casos em pacientes mais jovens e a demora no reconhecimento dos sintomas, mesmo diante de sinais clássicos da doença. Em qualquer idade, o AVC tem outros fatores de risco que podem ser controlados: pressão alta, diabetes, colesterol alto, tabagismo, obesidade e sedentarismo. Tontura, fraqueza, dormência no corpo também podem ser sinais de um AVC. Dados divulgados pela Agência Brasil, com base em levantamentos nacionais de saúde, mostram que uma pessoa morre por AVC a cada 6 minutos no país. Entre 2019 e 2024, o Brasil registrou mais de 85 mil internações relacionadas à doença, com custos hospitalares superiores a R$ 910 milhões. O neurologista André Lima fala sobre a doença.
3: O acidente vascular cerebral nada mais é do que uma diminuição do suprimento de oxigênio e de glicose em uma determinada região do cérebro. Seja por falta de sangue, quando há um AVC isquêmico, ou pelo extravasamento do sangue quando se tem um AVC hemorrágico. As causas são as mais variadas, desde causas genéticas, passando por doenças autoimunes, mas principalmente doenças relacionadas a fatores, causas genéticas, doenças autoimunes, reumatológicas, hematológicas, doenças infecciosas que levam a uma inflamação dessa região do cérebro, das artérias do cérebro.
2: Informações do Ministério da Saúde apontam que as internações por AVC em pessoas com até 39 anos cresceram cerca de 59% na última década, um crescimento preocupante entre adultos jovens. Segundo especialistas, fatores como hipertensão arterial, obesidade, sedentarismo, tabagismo, estresse crônico, má alimentação, diabetes, colesterol e elevado uso de álcool e drogas têm contribuído diretamente para esse cenário. Existem dois tipos principais da doença: o AVC isquêmico, causado pela obstrução de vasos sanguíneos no cérebro e responsável pela maior parte dos casos, e o AVC hemorrágico, provocado pelo rompimento de vasos cerebrais, geralmente associado a quadros mais graves. Nos pacientes mais idosos, o AVC costuma estar relacionado ao envelhecimento vascular e o acúmulo de doenças crônicas ao longo da vida. André Lima dá outras orientações.
3: De forma geral, apesar de poder existir fatores genéticos que levam ao AVC, nós precisamos focar na prevenção. Prevenção quanto relacionado à atividade física, à alimentação saudável, diminuindo industrializados, condimentados, ultraprocessados, além, claro, da diminuição dos níveis de uso de tabagismo, cigarro, vape e afins, e drogas ilícitas, principalmente nessa população mais jovem.
2: Marcos Aleixo, da Rádio Cultura de Belém, para a Rádio Nacional em Brasília.
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Vamos conferir as notícias que foram destaque na edição de hoje. Meio ambiente e IA brasileira prevê tempestades sem depender de radar meteorológico. Economia, Itapema supera balneário e lidera ranking do metro quadrado mais caro. Agronegócio, startup oferece aluguel de abelhas para ajudar na polinização de cafezais. Tecnologia, YouTube lança novidades para podcasts com IA e velocidade automática. Novidades automotivas, campos eletromagnéticos em carros elétricos geram riscos? Ciências e saúde, neurologista comenta aumento de casos de AVC em jovens. Tá aí o painel desta quinta-feira, dia 11 de junho, finalizado por aqui. Muito obrigado a você que acompanhou a nossa edição de hoje. Amanhã, se Deus quiser, voltaremos com boas canções e muitas informações. Um grande abraço.

Em nome do Pai, do Filho e do Espírito Santo. Amém. Divino Jesus, eu vos ofereço este texto que vou rezar, contemplando os mistérios de nossa redenção. Concedei-me pela intercessão de Maria Santíssima, a quem me dirijo, as virtudes necessárias para bem rezá-lo e a graça de ganhar as indulgências anexas a esta devoção. Creio em Deus Pai Todo-Poderoso, Criador do céu e da terra, e em Jesus Cristo, seu único Filho, nosso Senhor, que foi concebido pelo poder do Espírito Santo, nasceu da Virgem Maria, padeceu sob Pôncio Pilatos, foi crucificado, morto e sepultado, desceu à mansão dos mortos, ressuscitou ao terceiro dia, subiu aos céus, está sentado à direita de Deus Pai Todo-Poderoso, de onde há de vir a julgar os vivos e os mortos. Creio no Espírito Santo, na Santa Igreja Católica, na comunhão dos santos, na remissão dos pecados, na ressurreição da carne, na vida eterna. Amém. Pai nosso que estais no céu, santificado seja o vosso nome. Venha a nós o vosso reino, seja feita a vossa vontade, assim na terra como no céu. O pão nosso de cada dia nos dai hoje, perdoai-nos as nossas ofensas, assim como nós perdoamos a quem nos tem ofendido. E não nos deixeis cair em tentação, mas livrai-nos do mal. Amém. Ave Maria, cheia de graça, o Senhor é convosco. Bendita sois vós entre as mulheres, e bendito é o fruto do vosso ventre, Jesus. Santa Maria, Mãe de Deus, rogai por nós, pecadores, agora e na hora de nossa morte. Amém. Ave Maria, cheia de graça, o Senhor é convosco. Bendita sois vós entre as mulheres, e bendito é o fruto do vosso ventre, Jesus. Santa Maria, Mãe de Deus, rogai por nós, pecadores, agora e na hora de nossa morte. Amém. Ave Maria, cheia de graça, o Senhor é convosco. Bendita sois vós entre as mulheres, e bendito é o fruto do vosso ventre, Jesus. Santa Maria, Mãe de Deus, rogai por nós, pecadores, agora e na hora de nossa morte. Amém. Glória ao Pai, ao Filho e ao Espírito Santo, como era no princípio, agora e sempre. Amém. Ó meu Jesus, perdoai-nos, livrai-nos do fogo do inferno, levai as almas todas para o céu e socorrei principalmente aquelas que mais precisarem da vossa misericórdia. Mistérios Luminosos. Primeiro mistério, através do batismo, Jesus assume o compromisso de ser vida para todos. O Pai confirma esse compromisso, afirmando que Ele é o Filho amado enviado para essa missão. E aprendemos que devemos rezar para que os jovens saibam descobrir a sua vocação. Pai nosso que estais no céu, santificado seja o vosso nome. Venha a nós o vosso reino, seja feita a vossa vontade, assim na terra como no céu. O pão nosso de cada dia nos dai hoje, perdoai-nos as nossas ofensas, assim como nós perdoamos a quem nos tem ofendido, e não nos deixeis cair em tentação, mas livrai-nos do mal. Amém. Ave Maria, cheia de graça, o Senhor é convosco. Bendita sois vós entre as mulheres, bendito é o fruto do vosso ventre, Jesus. Santa Maria, Mãe de Deus, rogai por nós, pecadores, agora e na hora de nossa morte. Amém. Ave Maria, cheia de graça, o Senhor é convosco. Bendita sois vós entre as mulheres, bendito é o fruto do vosso ventre, Jesus. Santa Maria, Mãe de Deus, rogai por nós, pecadores, agora e na hora de nossa morte. Amém. Ave Maria, cheia de graça, o Senhor é convosco. Bendita sois vós entre as mulheres, bendito é o fruto do vosso ventre, Jesus. Santa Maria, Mãe de Deus, rogai por nós, pecadores, agora e na hora de nossa morte. Amém. Ave Maria, cheia de graça, o Senhor é convosco. Bendita sois vós entre as mulheres, bendito é o fruto do vosso ventre, Jesus. Santa Maria, Mãe de Deus, rogai por nós, pecadores, agora e na hora de nossa morte. Amém. Ave Maria, cheia de graça, o Senhor é convosco.
Bendita sois vós entre as mulheres, bendito é o fruto do vosso ventre, Jesus. Santa Maria, Mãe de Deus, rogai por nós, pecadores, agora e na hora de nossa morte. Amém. Ave Maria, cheia de graça, o Senhor é convosco. Bendita sois vós entre as mulheres, bendito é o fruto do vosso ventre, Jesus. Santa Maria, Mãe de Deus, rogai por nós, pecadores, agora e na hora de nossa morte. Amém. Ave Maria, cheia de graça, o Senhor é convosco. Bendita sois vós entre as mulheres, bendito é o fruto do vosso ventre, Jesus. Santa Maria, Mãe de Deus, rogai por nós, pecadores, agora e na hora de nossa morte. Amém. Ave Maria, cheia de graça, o Senhor é convosco. Bendita sois vós entre as mulheres, bendito é o fruto do vosso ventre, Jesus. Santa Maria, Mãe de Deus, rogai por nós, pecadores, agora e na hora de nossa morte. Amém. Ave Maria, cheia de graça, o Senhor é convosco. Bendita sois vós entre as mulheres, bendito é o fruto do vosso ventre, Jesus. Santa Maria, Mãe de Deus, rogai por nós, pecadores, agora e na hora de nossa morte. Amém. Ave Maria, cheia de graça, o Senhor é convosco. Bendita sois vós entre as mulheres, bendito é o fruto do vosso ventre, Jesus. Santa Maria, Mãe de Deus, rogai por nós, pecadores, agora e na hora de nossa morte. Amém. Glória ao Pai, ao Filho e ao Espírito Santo, como era no princípio, agora e sempre. Amém. Ó meu Jesus, perdoai-nos, livrai-nos do fogo do inferno, levai as almas todas para o céu e socorrei principalmente aquelas que mais precisarem da vossa misericórdia. Santo Antônio, rogai por nós. Segundo mistério, Jesus se revela nas bodas de Caná. Somos chamados a transformar nossa vida em função da vida para todos, assim como a água foi transformada em vinho. Que Deus abençoe a nossa vida e de todos os nossos irmãos. Pai nosso que estais no céu, santificado seja o vosso nome. Venha a nós o vosso reino, seja feita a vossa vontade, assim na terra como no céu. O pão nosso de cada dia nos dai hoje, perdoai-nos as nossas ofensas, assim como nós perdoamos a quem nos tem ofendido. E não nos deixeis cair em tentação, mas livrai-nos do mal. Amém. Ave Maria, cheia de graça, o Senhor é convosco. Bendita sois vós entre as mulheres, bendito é o fruto do vosso ventre, Jesus. Santa Maria, Mãe de Deus, rogai por nós, pecadores, agora e na hora de nossa morte. Amém. Ave Maria, cheia de graça, o Senhor é convosco. Bendita sois vós entre as mulheres, bendito é o fruto do vosso ventre, Jesus. Santa Maria, Mãe de Deus, rogai por nós, pecadores, agora e na hora de nossa morte. Amém. Ave Maria, cheia de graça, o Senhor é convosco. Bendita sois vós entre as mulheres, bendito é o fruto do vosso ventre, Jesus. Santa Maria, Mãe de Deus, rogai por nós, pecadores, agora e na hora de nossa morte. Amém. Ave Maria, cheia de graça, o Senhor é convosco. Bendita sois vós entre as mulheres, bendito é o fruto do vosso ventre, Jesus. Santa Maria, Mãe de Deus, rogai por nós, pecadores, agora e na hora de nossa morte. Amém. Ave Maria, cheia de graça, o Senhor é convosco. Bendita sois vós entre as mulheres, bendito é o fruto do vosso ventre, Jesus. Santa Maria, Mãe de Deus, rogai por nós, pecadores, agora e na hora de nossa morte. Amém. Ave Maria, cheia de graça, o Senhor é convosco. Bendita sois vós entre as mulheres, bendito é o fruto do vosso ventre, Jesus. Santa Maria, Mãe de Deus, rogai por nós, pecadores, agora e na hora de nossa morte. Amém. Ave Maria, cheia de graça, o Senhor é convosco. Bendita sois vós entre as mulheres, bendito é o fruto do vosso ventre, Jesus. Santa Maria, Mãe de Deus, rogai por nós, pecadores, agora e na hora de nossa morte. Amém. Ave Maria, cheia de graça, o Senhor é convosco. Bendita sois vós entre as mulheres, bendito é o fruto do vosso ventre, Jesus. Santa Maria, Mãe de Deus, rogai por nós, pecadores, agora e na hora de nossa morte. Amém.
Ave Maria, cheia de graça, o Senhor é convosco. Bendita sois vós entre as mulheres, bendito é o fruto do vosso ventre, Jesus. Santa Maria, Mãe de Deus, rogai por nós, pecadores, agora e na hora de nossa morte. Amém. Ave Maria, cheia de graça, o Senhor é convosco. Bendita sois vós entre as mulheres, bendito é o fruto do vosso ventre, Jesus. Santa Maria, Mãe de Deus, rogai por nós, pecadores, agora e na hora de nossa morte. Amém. Glória ao Pai, ao Filho e ao Espírito Santo, como era no princípio, agora e sempre. Amém. Ó meu Jesus, perdoai-nos, livrai-nos do fogo do inferno, levai as almas todas para o céu e socorrei principalmente aquelas que mais precisarem da vossa misericórdia. São Geraldo Magela, rogai por nós. Terceiro mistério, Jesus anuncia o reino de Deus, mas afirma que essa boa nova já se encontra no meio de nós, e aprendemos a rezar por todos os que se dedicam ao trabalho do reino de Deus. Pai nosso que estais no céu, santificado seja o vosso nome. Venha a nós o vosso reino, seja feita a vossa vontade, assim na terra como no céu. O pão nosso de cada dia nos dai hoje, perdoai-nos as nossas ofensas, assim como nós perdoamos a quem nos tem ofendido. E não nos deixeis cair em tentação, mas livrai-nos do mal. Amém. Ave Maria, cheia de graça, o Senhor é convosco. Bendita sois vós entre as mulheres, bendito é o fruto do vosso ventre, Jesus. Santa Maria, Mãe de Deus, rogai por nós, pecadores, agora e na hora de nossa morte. Amém. Ave Maria, cheia de graça, o Senhor é convosco. Bendita sois vós entre as mulheres, bendito é o fruto do vosso ventre, Jesus. Santa Maria, Mãe de Deus, rogai por nós, pecadores, agora e na hora de nossa morte. Amém. Ave Maria, cheia de graça, o Senhor é convosco. Bendita sois vós entre as mulheres, bendito é o fruto do vosso ventre, Jesus. Santa Maria, Mãe de Deus, rogai por nós, pecadores, agora e na hora de nossa morte. Amém. Ave Maria, cheia de graça, o Senhor é convosco. Bendita sois vós entre as mulheres, bendito é o fruto do vosso ventre, Jesus. Santa Maria, Mãe de Deus, rogai por nós, pecadores, agora e na hora de nossa morte. Amém. Ave Maria, cheia de graça, o Senhor é convosco. Bendita sois vós entre as mulheres, bendito é o fruto do vosso ventre, Jesus. Santa Maria, Mãe de Deus, rogai por nós, pecadores, agora e na hora de nossa morte. Amém. Ave Maria, cheia de graça, o Senhor é convosco. Bendita sois vós entre as mulheres, bendito é o fruto do vosso ventre, Jesus. Santa Maria, Mãe de Deus, rogai por nós, pecadores, agora e na hora de nossa morte. Amém. Ave Maria, cheia de graça, o Senhor é convosco. Bendita sois vós entre as mulheres, bendito é o fruto do vosso ventre, Jesus. Santa Maria, Mãe de Deus, rogai por nós, pecadores, agora e na hora de nossa morte. Amém. Ave Maria, cheia de graça, o Senhor é convosco. Bendita sois vós entre as mulheres, bendito é o fruto do vosso ventre, Jesus. Santa Maria, Mãe de Deus, rogai por nós, pecadores, agora e na hora de nossa morte. Amém. Ave Maria, cheia de graça, o Senhor é convosco. Bendita sois vós entre as mulheres, bendito é o fruto do vosso ventre, Jesus. Santa Maria, Mãe de Deus, rogai por nós, pecadores, agora e na hora de nossa morte. Amém. Ave Maria, cheia de graça, o Senhor é convosco. Bendita sois vós entre as mulheres, bendito é o fruto do vosso ventre, Jesus. Santa Maria, Mãe de Deus, rogai por nós, pecadores, agora e na hora de nossa morte. Amém. Glória ao Pai, ao Filho e ao Espírito Santo, como era no princípio, agora e sempre. Amém. Ó meu Jesus, perdoai-nos, livrai-nos do fogo do inferno, levai as almas todas para o céu e socorrei principalmente aquelas que mais precisarem da vossa misericórdia. São José, rogai por nós. Quarto mistério,
a transfiguração de Jesus. O coração transparente, sincero, carregado de amor, é fundamental para todos exclamarem: é muito bom estarmos aqui. Pai nosso que estais no céu, santificado seja o vosso nome. Venha a nós o vosso reino, seja feita a vossa vontade, assim na terra como no céu. O pão nosso de cada dia nos dai hoje, perdoai-nos as nossas ofensas, assim como nós perdoamos a quem nos tem ofendido, e não nos deixeis cair em tentação, mas livrai-nos do mal. Amém. Ave Maria, cheia de graça, o Senhor é convosco. Bendita sois vós entre as mulheres, bendito é o fruto do vosso ventre, Jesus. Santa Maria, Mãe de Deus, rogai por nós, pecadores, agora e na hora de nossa morte. Amém. Ave Maria, cheia de graça, o Senhor é convosco. Bendita sois vós entre as mulheres, bendito é o fruto do vosso ventre, Jesus. Santa Maria, Mãe de Deus, rogai por nós, pecadores, agora e na hora de nossa morte. Amém. Ave Maria, cheia de graça, o Senhor é convosco. Bendita sois vós entre as mulheres, bendito é o fruto do vosso ventre, Jesus. Santa Maria, Mãe de Deus, rogai por nós, pecadores, agora e na hora de nossa morte. Amém. Ave Maria, cheia de graça, o Senhor é convosco. Bendita sois vós entre as mulheres, bendito é o fruto do vosso ventre, Jesus. Santa Maria, Mãe de Deus, rogai por nós, pecadores, agora e na hora de nossa morte. Amém. Ave Maria, cheia de graça, o Senhor é convosco. Bendita sois vós entre as mulheres, bendito é o fruto do vosso ventre, Jesus. Santa Maria, Mãe de Deus, rogai por nós, pecadores, agora e na hora de nossa morte. Amém. Ave Maria, cheia de graça, o Senhor é convosco. Bendita sois vós entre as mulheres, bendito é o fruto do vosso ventre, Jesus. Santa Maria, Mãe de Deus, rogai por nós, pecadores, agora e na hora de nossa morte. Amém. Ave Maria, cheia de graça, o Senhor é convosco. Bendita sois vós entre as mulheres, bendito é o fruto do vosso ventre, Jesus. Santa Maria, Mãe de Deus, rogai por nós, pecadores, agora e na hora de nossa morte. Amém. Ave Maria, cheia de graça, o Senhor é convosco. Bendita sois vós entre as mulheres, bendito é o fruto do vosso ventre, Jesus. Santa Maria, Mãe de Deus, rogai por nós, pecadores, agora e na hora de nossa morte. Amém. Ave Maria, cheia de graça, o Senhor é convosco. Bendita sois vós entre as mulheres, bendito é o fruto do vosso ventre, Jesus. Santa Maria, Mãe de Deus, rogai por nós, pecadores, agora e na hora de nossa morte. Amém. Ave Maria, cheia de graça, o Senhor é convosco. Bendita sois vós entre as mulheres, bendito é o fruto do vosso ventre, Jesus. Santa Maria, Mãe de Deus, rogai por nós, pecadores, agora e na hora de nossa morte. Amém. Glória ao Pai, ao Filho e ao Espírito Santo, como era no princípio, agora e sempre. Amém. Ó meu Jesus, perdoai-nos, livrai-nos do fogo do inferno, levai as almas todas para o céu e socorrei principalmente aquelas que mais precisarem da vossa misericórdia. Ó Maria concebida sem pecado, rogai por nós que recorremos a vós. Quinto e último mistério luminoso. Jesus institui a Eucaristia na ceia pascal. A Eucaristia nos convida a fazermos da vida uma partilha. Pai nosso que estais no céu, santificado seja o vosso nome. Venha a nós o vosso reino, seja feita a vossa vontade, assim na terra como no céu. O pão nosso de cada dia nos dai hoje, perdoai-nos as nossas ofensas, assim como nós perdoamos a quem nos tem ofendido. E não nos deixeis cair em tentação, mas livrai-nos do mal. Amém. Ave Maria, cheia de graça, o Senhor é convosco. Bendita sois vós entre as mulheres, bendito é o fruto do vosso ventre, Jesus. Santa Maria, Mãe de Deus, rogai por nós, pecadores, agora e na hora de nossa morte. Amém. Ave Maria, cheia de graça, o Senhor é convosco. Bendita sois vós entre as mulheres, bendito é o fruto do vosso ventre, Jesus. Santa Maria, Mãe de Deus, rogai por nós, pecadores,
agora e na hora de nossa morte. Amém. Ave Maria, cheia de graça, o Senhor é convosco. Bendita sois vós entre as mulheres, bendito é o fruto do vosso ventre, Jesus. Santa Maria, Mãe de Deus, rogai por nós, pecadores, agora

morte. Amém. Ave Maria, cheia de graça, o Senhor é convosco. Bendita sois vós entre as mulheres, bendito é o fruto do vosso ventre, Jesus. Santa Maria, Mãe de Deus, rogai por nós, pecadores, agora e na hora de nossa morte. Amém. Ave Maria, cheia de graça, o Senhor é convosco. Bendita sois vós entre as mulheres, bendito é o fruto do vosso ventre, Jesus. Santa Maria, Mãe de Deus, rogai por nós, pecadores, agora e na hora de nossa morte. Amém. Ave Maria, cheia de graça, o Senhor é convosco. Bendita sois vós entre as mulheres, bendito é o fruto do vosso ventre, Jesus. Santa Maria, Mãe de Deus, rogai por nós, pecadores, agora e na hora de nossa morte. Amém. Ave Maria, cheia de graça, o Senhor é convosco. Bendita sois vós entre as mulheres, bendito é o fruto do vosso ventre, Jesus. Santa Maria, Mãe de Deus, rogai por nós, pecadores, agora e na hora de nossa morte. Amém. Ave Maria, cheia de graça, o Senhor é convosco. Bendita sois vós entre as mulheres, bendito é o fruto do vosso ventre, Jesus. Santa Maria, Mãe de Deus, rogai por nós, pecadores, agora e na hora de nossa morte. Amém. Ave Maria, cheia de graça, o Senhor é convosco. Bendita sois vós entre as mulheres, bendito é o fruto do vosso ventre, Jesus. Santa Maria, Mãe de Deus, rogai por nós, pecadores, agora e na hora de nossa morte. Amém. Glória ao Pai, ao Filho e ao Espírito Santo, como era no princípio, agora e sempre. Amém. Ó meu Jesus, perdoai-nos, livrai-nos do fogo do inferno, levai as almas todas para o céu e socorrei principalmente aquelas que mais precisarem da vossa misericórdia. Infinitas graças vos damos, soberana Rainha, pelos benefícios que todos os dias recebemos de vossas mãos liberais. Dignai-vos agora e para sempre tomar-nos debaixo do vosso poderoso amparo, e para mais vos obrigar, vos saudamos com uma salve, Rainha. Salve, Rainha, Mãe de Misericórdia, vida, doçura e esperança, nossa salve. A vós bradamos, os degredados filhos de Eva, a vós suspiramos, gemendo e chorando neste vale de lágrimas. Eia, pois, advogada nossa, esses vossos olhos misericordiosos a nós volvei, e depois desse desterro, mostrai-nos, Jesus, bendito o fruto do vosso ventre, ó clemente, ó piedosa, ó doce e sempre Virgem Maria. Rogai por nós, Santa Mãe de Deus, para que sejamos dignos das promessas de Cristo. Amém. Louvado seja nosso Senhor Jesus Cristo, para sempre seja louvado.

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4: Olá, boa noite.
2: Boa noite para você que nos acompanha em todo o país.
4: Quinta-feira, 11 de junho de 2026.
2: Vamos ao destaque do dia, habitação.
4: Mais de 100 mil famílias terão posse de imóveis em periferias de 31 cidades.
2: Novo PAC vai investir 138 milhões de reais para que as prefeituras transfiram a titularidade dos imóveis.
4: Presidente Lula destaca que imóveis públicos ociosos também serão destinados a moradias e outras políticas.
5: A minha ideia era fazer uma prateleira de terra disponível para que a gente não precisasse ter invasão.
2: E ainda, queda no desmatamento.
4: Na Amazônia, a redução foi de 61% em maio desse ano, comparado a maio do ano passado.
2: E no Cerrado, a queda foi de 12%. O presidente disse que apresentará os dados aos Estados Unidos para reverter tarifas contra o Brasil.
4: E nós vamos falar também do Exame Nacional do Ensino Médio.
2: Inscrições terminam amanhã e o presidente do INEP, Manuel Palácios, conversa conosco sobre o que você precisa fazer para não perder a chance de fazer a prova.
4: Na apresentação da Voz do Brasil, Mariana Jungmann e Luciano Seixas.
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4: Mais de 100 mil famílias de 31 municípios serão beneficiadas por contratos de regularização fundiária.
2: Os documentos foram assinados hoje em cerimônia no Palácio do Planalto com a presença do presidente Lula.
4: Uma parceria com o programa Imóvel da Gente, que destina imóveis sem uso ou ociosos para atender necessidades da população, como saúde, educação e moradia.
6: Com a assinatura dos novos contratos nesta quinta-feira, mais de 100 mil famílias em 31 municípios serão beneficiadas com a posse definitiva do imóvel onde vivem. A iniciativa faz parte do programa Periferia Viva e prevê investimentos de 138 milhões de reais do novo PAC para que as prefeituras transfiram as titularidades dos imóveis. De acordo com o ministro das Cidades, Vladimir Lima, é o primeiro passo para dar dignidade a esses brasileiros.
7: Além da gente levar a regularização fundiária, a gente leva a urbanização de assentamentos precários, a gente leva água, drenagem, esgoto, melhoria habitacional, de forma a impactar positivamente vidas.
6: Os novos contratos somam-se a outros 14 em execução. O programa Periferia Viva é uma das ferramentas de democratização e destinação social do patrimônio da União e funciona em parceria com o programa Imóvel da Gente. A ideia é direcionar imóveis sem uso ou ociosos para políticas públicas, como afirmou o presidente Lula.
5: Não é preciso a gente ficar esperando que o movimento ocupe uma terra para a gente distribuir essa terra. A minha ideia era fazer uma prateleira de terras disponíveis, de terras ociosas, para que a gente não precisasse ter invasão, que a gente invadisse o movimento e entregasse para eles.
6: Desde 2023, o Imóvel da Gente destinou mais de 1.900 áreas e imóveis federais para atender necessidades da população, superando em quase 20% a meta estabelecida até o fim de 2026. A estimativa, segundo a ministra Esther Dueck, da Gestão e da Inovação em Serviços Públicos, é que as ações de moradia, titulação fundiária e instalação de equipamentos públicos beneficiem cerca de 400 mil famílias.
8: O patrimônio da União deixou de ser um conjunto de imóveis para se tornar, mais uma vez, um instrumento de justiça social, de desenvolvimento territorial e de fortalecimento de políticas públicas. A gente já está chegando hoje, com as entregas de hoje, a quase 1.900 imóveis, com a possibilidade de beneficiar 400 mil famílias.
6: Ao todo, as áreas destinadas somam mais de 18.500 quilômetros quadrados, cerca de 3 vezes o tamanho do Distrito Federal. Reportagem Gabriela Noronha.
2: O desmatamento na Amazônia legal teve redução de 61,4% em maio deste ano em relação ao mesmo mês de 2025.
4: É a maior queda percentual já registrada na região.
2: O mês também registrou queda de 12% no desmatamento no Cerrado.
4: Durante a apresentação dos dados hoje, o presidente Lula destacou que eles serão usados para reverter as sobretaxas impostas pelos Estados Unidos ao Brasil.
9: Os dados são do Sistema de Detecção de Desmatamentos em Tempo Real, DETER, feito pelo Instituto Nacional de Pesquisas Espaciais, o INPE, e mostram que foi registrada uma queda expressiva no desmatamento na Amazônia e no Cerrado brasileiro. Na Amazônia, em maio deste ano, a redução foi de 61% na comparação com o mesmo mês do ano passado. Em relação a maio de 2024, a queda foi de 26%. O ministro do Meio Ambiente, João Paulo Capobianco, destacou essa redução significativa.
10: Monitoramos isso dia a dia, o IBAMA indo a campo, fazendo os embargos remotos, o ICMBio indo a campo, impedindo o desmatamento em unidades de conservação federais e também agindo em terras indígenas e assentamentos, conseguimos esse feito fundamental.
9: Também foi registrada queda dos números de desmatamento no Cerrado em maio. A redução foi de 12% em relação ao mesmo mês do ano passado. Já na comparação com 2024, a queda foi de 25%. A ministra da Ciência, Tecnologia e Inovação, Luciana Santos, apontou que os dados são históricos e demonstram um compromisso do país com a ciência.
11: Essa divulgação dos dados é importante unidade de pesquisa do nosso ministério, que é o Instituto Nacional de Pesquisas Espaciais, reconhecida internacionalmente, faz valer aqui a sua diretriz, que é exatamente colocar a ciência a serviço dos grandes desafios nacionais, como o combate ao desmatamento e a proteção dos nossos biomas.
9: O presidente Lula, que acompanhou a divulgação dos dados, voltou a afirmar que o combate ao desmatamento é uma prioridade do governo brasileiro e que os avanços precisam ser reconhecidos pelos Estados Unidos, que alegam questões ambientais entre as justificativas para impor maiores tarifas comerciais.
12: Isso é importante porque nós vamos ter que pegar esses dados, mandar para o cidadão do comércio dos Estados Unidos, que coloca a questão do desmatamento como justificativa para punir o Brasil com uma taxação maior, e vamos comparar o que acontece no Brasil com o que acontece nos Estados Unidos. Eles não sabem o trabalho que nós fazemos para fazer com que o desmatamento chegue a desmatamento zero até 2030.
9: Para o Ministério do Meio Ambiente e Mudança do Clima, a queda no desmatamento é resultado de um trabalho amplo que passa pela intensificação de ações de fiscalização, aumento de investimentos no setor ambiental e pelo trabalho do governo federal na fiscalização das normas de acesso ao crédito rural. Reportagem, Márcia Fernandes.
2: O Enem, Exame Nacional do Ensino Médio, é a última etapa do ensino básico no Brasil.
4: É ele que abre a porta de entrada para o ensino superior e seleciona os estudantes para as vagas nas universidades públicas e privadas e nos institutos federais.
2: No caso dos estudantes do PEDMEI, a participação no Enem garante também uma bolsa adicional de R$200.
4: As inscrições acabam amanhã e hoje nós conversamos com Manuel Palacios, presidente do INEP, o instituto responsável pela execução do exame. Boa noite, presidente, bem-vindo.
13: Boa noite. É um prazer estar aqui com vocês. Boa noite para todos que nos acompanham.
4: Presidente, as inscrições foram prorrogadas até amanhã. Até que horas os estudantes podem fazer a inscrição? E há previsão de nova prorrogação no prazo?
13: Não, essa já foi a prorrogação possível. Às 23h59, ou seja, até a meia-noite de amanhã, todos podem fazer as suas inscrições na plataforma do INEP, enem.inep.gov.br/participantes.
2: Agora, esse ano a gente teve a inscrição pré-preenchida para os estudantes de escolas públicas, né, presidente? E eu tenho aqui uma pergunta da Raquel Santos, de Alagoas. Ela tem uma dúvida exatamente sobre isso. Vamos ouvir.
14: Meu nome é Raquel Huerta dos Santos, sou aluna da Escola Pública Maria Elias de Albuquerque Tavares, na cidade de Junqueiro, no estado de Alagoas, e minha inscrição para o Enem já está pré-preenchida. Mesmo assim, eu devo fazer a inscrição? E como eu faço isso?
13: Olha, esse ano nós tivemos a inscrição automática de todos aqueles que estão concluindo o terceiro ano do ensino médio na rede pública em todos os estados brasileiros. Essa inscrição automática, ela significa que estão todos devidamente registrados para fazer o Enem lá em novembro. Mas é preciso entrar na plataforma do INEP, entrar na página do participante para, primeiro, dizer qual é a língua estrangeira que vai fazer prova no final do ano, escolher entre inglês e espanhol. Também dizer se tem necessidade de algum tipo de atendimento especializado. É também na página do participante, na hora do preenchimento dos formulários, que essa solicitação é feita. E há um questionário do candidato, do participante, que deve ser respondido. Nos casos daqueles estudantes que querem fazer prova em outro município que não aquele em que estudam, também podem solicitar nesse momento a sua transferência para um outro município. Enfim, mesmo já inscrito automaticamente, é fundamental entrar na página do participante para realizar essas ações. Escolher a língua, dizer se precisa de algum atendimento especializado, em especial. Isso é para todo mundo, e responder o questionário do estudante.
11: Sem isso, não está inscrito, né?
13: Sem isso, a inscrição fica ainda pendente de seleção da língua e não estará concluída, efetivamente não estará concluída.
4: O mesmo vale para os estudantes do pé de meia, né? Eles precisam concluir a inscrição, né?
13: O pé de meia está na mesma situação. Eles estão todos inscritos automaticamente, mas precisam entrar na plataforma para realizar essas ações.
11: Agora, presidente, e o pagamento da inscrição para esses estudantes de escolas públicas, do pé de meia, principalmente, eles ficam automaticamente isentos? Não, né? O prazo para pedir isenção de pagamento já foi concluído, também foi prorrogado. Como é que fica nesses casos?
13: Todos os concluintes de rede pública estão isentos. E como a inscrição foi feita automaticamente, eles não vão precisar pagar a taxa, mesmo que não tenham pedido a isenção no tempo certo. A decisão de fazer a inscrição automaticamente isentou os concluintes. Os estados brasileiros informam quais são os estudantes que estão concluindo o ensino médio, e com base nesses dados nós fizemos a inscrição automática e isentamos a todos eles. Especialmente os que estão inscritos no pé de meia também estão isentos.
4: E aí o pagamento para quem precisa fazer vai até que dia?
13: Até dia 17 de junho, aqueles que precisam pagar, ou porque não foram isentos, ou porque não estão previstos mesmo nas categorias de isenção, eles precisam até dia 17 pagar o boleto. O sistema emite o boleto, vai no banco e paga a taxa de inscrição de R$85.
11: Bom, então vamos lá. Precisa, mesmo quem já está com a inscrição pré-preenchida, precisa entrar na página do participante, concluir a sua inscrição, fazer essas seleções que o senhor mencionou. Essas pessoas que são de escolas públicas e pé de meia estão isentas. E quem não está isento precisa pagar a taxa de inscrição até a semana que vem.
13: Perfeitamente. É exatamente isso que precisa fazer para assegurar a sua participação no Enem dia 8 e dia 15 de novembro, como está previsto.
11: Então, antes de concluir, presidente, a gente tem também uma pergunta, mas agora não é temática inscrição, já é temática prova. Vamos ouvir.
15: Olá, meu nome é Manu Azevedo, tenho 17 anos e eu estudo em escola pública, mais precisamente no Instituto Federal Goiano, Campus Cristalino, em Cristalina, Goiás. E minha dúvida é sobre a redação do Enem. Quais são os erros mais comuns que fazem os estudantes perderem pontos e o que podemos fazer para evitá-los durante a prova?
13: Olha, eu recomendo muito que você entre lá no site do INEP, na página do participante, para consultar o manual da redação. Todo ano, o INEP publica um manual com orientações para aquele que vai participar do exame, para justamente informar como é que é avaliada a redação, para que tenha uma noção clara do que é esperado. Mas eu posso dizer para você que uma das principais preocupações que tem crescido nos últimos tempos é a de que a redação não seja feita com base em argumentos pré-elaborados que servem para qualquer situação, porque eles acabam fazendo com que o argumento desenvolvido pelo estudante, pelo participante no Enem, fique frágil, fique sem relação com o tema proposto. Então, aquelas frases feitas, aquilo que muitas vezes o estudante mais desavisado prepara para colocar na prova, não funciona. Então, pense no tema e escreva de forma bem vinculada ao assunto que está sendo solicitado na prova.
4: Muito bem, nós conversamos com o Manuel Palacios, presidente do INEP, o Instituto Nacional de Estudos e Pesquisas Educacionais, Anísio Teixeira. Muito obrigado por sua entrevista à Voz do Brasil.
13: Eu que agradeço, estou sempre à disposição.
2: Todos os anos, mais de 80 mil pessoas desaparecem no Brasil e 40% delas não retornam para casa.
4: Por isso, o governo do Brasil está fortalecendo a Política Nacional de Busca de Pessoas Desaparecidas.
2: Três novas ações foram elaboradas para aumentar a resposta aos casos de desaparecimentos.
16: Num piscar de olhos, em qualquer lugar, alguém simplesmente pode desaparecer, deixando para trás um grande vazio. O país registrou 84.760 casos de desaparecimento de pessoas em 2025, um aumento de 4% em relação a 2024. Ivanise Esperidião perdeu a filha aos 13 anos e há 3 décadas a dor ainda persiste.
17: São 30 anos de busca por respostas, de busca por melhorias no sistema de identificação e localização de pessoas desaparecidas.
16: E o que antes era uma jornada solitária ganhou força com a Política Nacional de Busca de Pessoas Desaparecidas. O governo federal, sociedade civil e organismos internacionais discutem a melhoria da integração, da atuação em rede, de cooperação entre as instituições para a busca dos desaparecidos. 3 publicações vão contribuir para o fortalecimento de ações conjuntas entre as instituições. Os materiais são para orientar, capacitar e servir de referência para a localização de pessoas desaparecidas em todo o país, como explica o diretor do Sistema Único de Segurança Pública, João Nogueira Júnior.
18: A cartilha, atuação da Polícia Militar e Guarda Municipal da busca de pessoas desaparecidas, o guia de orientações às autoridades centrais e estaduais e o diagnóstico da gestão de pessoas falecidas com identidade desconhecida. Nosso objetivo é fortalecer a capacidade institucional dos entes federativos e estimular a atuação articulada entre todos os atores envolvidos.
16: Dados da Secretaria Nacional de Segurança Pública apontam que no Brasil, 60% dos desaparecidos são encontrados. Reportagem Cleide Lopes.
4: Violência contra a mulher pode se esconder atrás de uma tela de computador ou celular.
2: Ofensas virtuais, ataques de ódio, perseguição e exposição da nudez são casos vividos por muitas mulheres no ambiente digital.
4: O governo federal editou medidas voltadas às plataformas para que elas tenham mais agilidade e rigidez nesses casos.
19: Uma em cada 10 brasileiras com 16 anos ou mais sofreu violência digital no último ano, segundo dados levantados pelo Data Senado, Instituto de Pesquisa do Senado Federal. São quase 9 milhões de vítimas de crimes como perseguição, o chamado stalking, ataques de ódio online e exposição não consentida de imagens íntimas. Em muitos casos, o agressor é parceiro, ex-parceiro ou alguém do convívio da vítima. Rose Leonel faz parte dessas estatísticas. Ela teve fotos íntimas divulgadas na internet, sofreu linchamento moral e chegou a perder o emprego. Hoje é uma ativista.
20: Eu falei, assim que eu puder, que sair a condenação do meu ex, eu vou criar uma ONG para ajudar essas mulheres. E foi o que eu fiz. Nós criamos a ONG Marias da Internet e de lá para cá nós temos trabalhado atendendo vítimas em todo o Brasil e fora do Brasil também.
19: No mês passado, foi assinado um decreto com normas para as plataformas digitais. Segundo o texto, as empresas devem atuar rapidamente nesses casos, principalmente de exposição não consentida de imagens íntimas, com prazo de até 2 horas para a retirada do material. E também terão que reforçar o combate aos ataques de ódio. ódio. Outra mudança é que as plataformas precisam ter um canal específico e de fácil acesso para denúncias e informar os usuários sobre o Ligue 180, Central de Atendimento à Mulher. Janara Kalini, chefe da Assessoria Especial de Comunicação do Ministério das Mulheres, fala sobre a importância de atuar junto às plataformas.
0: Fazer com que as plataformas sejam mais rápidas e proativas em retirar esse conteúdo, em banir perfis ofensivos, isso é muito mais eficiente para manter um ambiente de paz para as mulheres.
19: No caso das plataformas que vendem anúncios na internet, elas terão que guardar informações sobre quem pagou por aquela publicidade. O objetivo é identificar os responsáveis caso aquele conteúdo cause prejuízos ou seja usado para cometer crimes. A fiscalização das plataformas digitais vai ficar a cargo da Agência Nacional de Proteção de Dados. Reportagem Luciana Colares de Holanda.
2: Amanhã, os cidadãos de Belém, no Pará, terão uma ótima oportunidade de renegociar dívidas pelo programa Desenrola.
4: É que a cidade vai receber o Governo do Brasil na Rua, iniciativa que leva serviços do governo federal para as capitais, em parceria com o governo do estado e prefeitura.
2: Com isso, quem quiser vai poder ter ajuda para fazer a renegociação pelo Desenrola.
21: O Governo do Brasil na Rua chega ao Parque da Cidade em Belém, no Pará, nesta sexta-feira, 12 de junho. A capital é a 22ª cidade do país a receber o programa do Governo Federal, com o apoio do Governo do Estado e da Prefeitura Municipal. O projeto aproxima serviços públicos essenciais da população. Entre os mais procurados está o novo Desenrola Brasil, para renegociação de dívidas. A coordenadora de Participação Social e Diversidade do Ministério da Fazenda, Ana Sobral, explica que a medida é importante, principalmente para ajudar as famílias que precisam de orientação para acessar o programa.
22: Muitas pessoas ainda têm dúvidas sobre como acessar o programa, verificar as condições de renegociação ou entender quanto realmente podem pagar para quitar suas dívidas. Nós orientamos sobre como acessar o Desenrola pelos aplicativos dos bancos, fazemos simulação utilizando a calculadora do programa e ajudamos as pessoas a compreenderem melhor as opções disponíveis para a negociação.
21: Estandes da Caixa Econômica Federal e do Banco do Brasil estarão no local para auxiliar a população na adesão ao programa. Segundo Ana Sobral, isso é importante para que as pessoas tomem conhecimento do valor da dívida e consigam as melhores condições possíveis.
22: E quando a dívida é com o Banco do Brasil ou com a Caixa, nós fazemos um encaminhamento para os estandes desses bancos, onde a negociação pode ser realizada na hora. Uma dúvida muito comum é quando a pessoa não sabe exatamente o valor atualizado da dívida. Nesses casos, nós utilizamos a calculadora do Desenrola para fazer uma estimativa do valor que poderá ser pago após a negociação.
21: A programação será no portão 9 do Parque da Cidade, das 9 horas da manhã às 5 horas da tarde desta sexta-feira. O acesso é pela Avenida Senador Lemos. Além do Desenrola Brasil, outros serviços serão ofertados, como perícias do INSS sem agendamento prévio, pé de meia e reforma Casa Brasil. Reportagem Joxan Natividade.
4: Mais 300 pessoas aprovadas no último Concurso Público Nacional Unificado, CPNU2, foram nomeadas.
2: A portaria do Ministério da Gestão e da Inovação em Serviços Públicos prevê a nomeação dos analistas técnicos executivos e a formação de cadastro de reserva do Ministério.
23: Foi autorizada a nomeação de 300 aprovados na segunda edição do Concurso Público Nacional Unificado, o CPNU2, e também a formação de cadastro de reserva do quadro de pessoal do Ministério da Gestão e da Inovação. As 300 vagas, todas de nível superior, são para o cargo de analista técnico executivo, que permite a atuação dos servidores em diferentes áreas e órgãos da administração pública federal. As nomeações individuais e os procedimentos relativos à posse serão publicados posteriormente pelos canais oficiais do Ministério da Gestão e da Inovação em Serviços Públicos. Informações sobre documentação, prazos e entrada em exercício podem ser acessadas no portal do servidor e na página oficial do Concurso Público Nacional Unificado, que é gov.br/gestão/concurso nacional. Daniele Popov para a Voz do Brasil.

0: estatística trabalha com uma estimativa de 358 milhões e 400 mil toneladas, em crescimento de 1,2%.
1: O IBGE mede a safra de janeiro a dezembro e a Conab adota ano safra, que geralmente vai de setembro de um ano a agosto do ano seguinte.
0: Essas foram as notícias do Governo do Brasil.
1: Uma realização da Secretaria de Comunicação Social da Presidência da República.
0: Com produção da Empresa Brasil de Comunicação.
1: Fique agora com as notícias do Poder Judiciário e do Congresso Nacional. Boa noite.
0: Boa noite para você e até amanhã.
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4: STF julga recursos sobre responsabilidade de redes sociais.
5: STJ mantém indenização à família que pagou por tratamento após descumprimento de ordem judicial pelo Estado.
4: Senado Federal inspeciona códigos-fonte dos sistemas eleitorais.
5: Boa noite, eu sou Marcela Luiza.
4: E eu sou Walter Lima.
5: O plenário do Supremo Tribunal Federal votou na sessão plenária desta quinta-feira pelo aprimoramento da decisão que definiu parâmetros para a responsabilização das plataformas digitais por conteúdos publicados por terceiros.
4: Os ministros analisaram recursos contra a decisão que alterou a aplicação do artigo 19 do Marco Civil da Internet. A questão envolve a tese fixada pelo STF, que alterou o regime de responsabilização das empresas provedoras de aplicações de internet.
5: Pela regra anterior, as plataformas só respondiam civilmente por danos gerados por terceiros se descumprissem ordem judicial específica de retirada. Pelos novos critérios, as plataformas podem ser responsabilizadas se não atuarem imediatamente para retirar publicações que envolvam crimes graves, como terrorismo, racismo, homofobia, tentativa de golpe de Estado, instigação ao suicídio ou mutilação, além de crimes contra mulheres e crianças.
4: Na sessão de hoje, o relator de parte dos recursos apresentados ao Supremo Ministro Dias Toffoli propôs que esse entendimento tenha efeitos apenas para o futuro, a partir da publicação da ata do julgamento em 27 de junho de 2025. Com isso, a nova interpretação não alcançaria fatos antigos que ainda não haviam sido levados ao judiciário.
5: Quando o poder público não cumpre ordem judicial para garantir tratamento de saúde, a obrigação de custear o atendimento pode ser convertida em indenização.
4: O entendimento é do STJ. Fátima Uchoa.
6: Uma mulher entrou na justiça para garantir a internação compulsória do filho com vários problemas de saúde. Segundo ela, não havia vaga adequada para o tratamento no estado onde a família morava, então pagou a internação na capital paulista. Como o estado não cumpriu a ordem judicial para custeá-la, a mulher pediu que a obrigação fosse convertida em indenização pelos gastos. O ente público foi condenado a pagar pouco mais de 20 mil reais e a segunda turma do STJ manteve a determinação. Para a relatora ministra Maria Tereza de Assis Moura, não houve decisão fora do pedido da ação e, como a ordem judicial não foi cumprida, a indenização foi uma adaptação à realidade do caso, o que é permitido por lei.
5: Semana da Conciliação Trabalhista 2026 atendeu mais de 500 mil de pessoas.
4: Os valores movimentados superam os 2 bilhões de reais. Marla Lacerda.
7: Os números são recordes. Na 10ª edição do mutirão, que aconteceu de 25 a 29 de maio, foram realizadas mais de 97 mil audiências de conciliação em todo o país. Foram fechados mais de 30 mil acordos. No TST, mais de 100 mil reais foram arrecadados em processos encerrados. A ideia da campanha é incentivar os acordos e reduzir o volume de ações e o tempo de espera dos trabalhadores para resolver pendências na justiça. Um ganho que vai além de resultados financeiros. O fim de uma disputa é um alívio tanto para a empresa quanto para o trabalhador.
5: Senado Federal inspeciona códigos-fonte dos sistemas eleitorais.
4: Os códigos foram abertos para inspeção em outubro do ano passado. Fábio Ruas.
8: O representante do Senado foi recebido pela equipe da Secretaria de Tecnologia da Informação do TSE. Ele viu uma urna desmontada e analisou a

0: programação dos códigos-fonte. O Senado é a segunda instituição a fazer a inspeção. A primeira foi o Partido União Brasil, que foi ao TSE em maio. Os códigos-fonte são o conjunto de instruções que orientam o funcionamento da urna e dos sistemas eleitorais. A inspeção pode ser feita até setembro, quando será realizada a cerimônia de assinatura digital e lacração dos sistemas eleitorais. A Confederação Nacional do Comércio tem inspeção agendada para a próxima segunda-feira, dia 15 de junho.
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1: Uma boa noite.
2: E até amanhã.
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1: Eu sou Paula Groba.
2: E eu sou Ricardo Nakaoka.
1: E estes são os destaques de hoje do Jornal do Senado, que começa agora.
2: Renegociação de dívidas rurais. Linha de crédito vai atender produtores com perdas de safra entre 2019 e 2025.
1: Brasileira que inventou caneta detectora de câncer defende tecnologia no SUS.
2: Ensino domiciliar recebe apoio em debate no Senado.
1: Boa noite.
2: Boa noite.
1: Em uma tentativa de dar fôlego a produtores rurais afetados por crises climáticas e oscilações do mercado internacional, o Senado aprovou um projeto que cria mecanismos para a renegociação de dívidas no campo. A proposta autoriza o uso de recursos do fundo do pré-sal e de outras fontes para financiar novas linhas de crédito destinadas a agricultores que acumularam prejuízos nos últimos anos.
2: O texto, aprovado com alterações, segue agora para a nova análise da Câmara dos Deputados. Repórter Alexandre Campos.
3: Pelo texto, poderão ser beneficiários da linha de crédito especial os produtores rurais, associações e consórcios que no período entre 2019 e 2025 tenham registrado em duas ou mais safras perdas de no mínimo 30% da renda bruta agropecuária comprovadas por laudo técnico. Ex-ministra da Agricultura, a senadora Tereza Cristina, do PP de Mato Grosso do Sul, afirmou que a renegociação é essencial para o setor agrícola, que enfrenta um cenário de dificuldade motivado por diversos fatores.
4: Nós temos as commodities em baixa, nós temos os juros em alta, nós plantamos uma safra com o dólar a 6 e estamos colhendo com o dólar a 5. Isso é mortal para os preços dos agricultores, fora o problema que o Rio Grande do Sul teve climático e outros estados brasileiros.
3: O texto ainda permite a concessão de desconto para liquidação até o final de 2027 de dívidas de mini, pequenos e médios produtores rurais referentes a operações de crédito contratadas até 31 de dezembro de 2018 e a renegociação de dívidas de produtores de municípios nas áreas de atuação da SUDENE e da SUDAM.
1: E a regularização de áreas rurais embargadas por questões ambientais poderá se tornar mais ágil no país.
2: A Comissão de Agricultura aprovou por unanimidade um projeto que altera o Código Florestal e permite a celebração de acordos entre produtores rurais e órgãos de fiscalização para facilitar a recuperação e a regularização dessas propriedades. Repórter Marcela Cunha.
5: O projeto do senador Sérgio Petecão, do PSD do Acre, prevê que o produtor poderá buscar a regularização da área rural junto ao órgão ambiental. Esse processo será feito por meio de um termo de compromisso, com obrigações para interromper a irregularidade, reparar o dano e regularizar a área. E não vale para atividades como garimpo ilegal, grilagem e infrações em terras indígenas ou unidades de conservação. O relator, senador Zequinha Marinho, do Podemos do Pará, defende que o embargo, criado para interromper danos ambientais, não vire uma punição sem prazo definido.
6: Lá no meu estado, o estado do Pará, o que tem de gente que já cumpriu tudo, mas continua embargado, alguma coisa assustadora. A gente precisa regularizar isso para que a economia rural não venha quebrar, como está acontecendo em função desses embargos.
5: Entre as mudanças feitas pelo relator está um cronograma para análise de embargos que já estão em vigor, priorizando os mais antigos. Durante a discussão, senadores defenderam que o embargo fique limitado à área onde ocorreu a infração, sem comprometer toda a propriedade ou outras áreas vinculadas ao produtor.
1: Possibilidade de pais assumirem integralmente a educação dos filhos dentro de casa voltou ao centro do debate no Senado.
2: Defensores do chamado ensino domiciliar ou homeschooling afirmam que a modalidade amplia a liberdade das famílias e pode oferecer uma formação mais personalizada para crianças e adolescentes. Os detalhes com Márcio Maturana.
7: O presidente da Associação Nacional de Educação Domiciliar, Carlos Vinícius Reis, defendeu o chamado homeschooling com argumentos religiosos.
8: Quando Deus estabeleceu de maneira ainda mais clara que os pais deveriam educar os seus filhos, transmitir para eles a sua fé, seus valores, a sua moral, a sua concepção. E isso, nenhum Estado, nenhum regime, nenhuma Constituição poderia atentar contra.
7: O senador Eduardo Girão, do Novo do Ceará, foi o requerente da audiência e presidiu a reunião. Ele revelou que já foi feito um pedido de urgência para o projeto ser votado no plenário do Senado. Estado e disse que, no Brasil, o ensino domiciliar vem sendo prejudicado pela justiça.
9: Nós temos a presença de pais aqui que foram ameaçados, né? Inclusive com determinação de um juiz, com todo respeito a quem pensa diferente, para mim um militante.
7: A família citada por Girão participou da reunião e a experiência da condenação dos pais foi relatada pela filha Alicia Denardi, de 11 anos.
10: Meus pais foram condenados a 50 dias de detenção em regime semiaberto e esse é o único modo da gente conseguir continuar junto sem eles terem de dormir durante 50 dias com bandidos.
7: A presidente da Comissão de Direitos Humanos, Damaris Alves, do Republicanos do Distrito Federal, disse que o ensino domiciliar é uma tendência mundial.
11: O Brasil quer sentar no mundo inteiro com as nações ricas. As nações ricas têm um ensino domiciliar. Por que que a gente ainda, com relação a esse tema, quer ficar na Idade das Trevas, na Idade Primitiva?
7: A Comissão de Educação, onde o projeto está sendo analisado, já fez 3 audiências públicas sobre homeschooling. A maior parte dos debatedores considerou a medida equivocada por fazer uma contraposição entre família e escola, quando as duas são necessárias. O ensino domiciliar foi associado à falta de socialização, ao risco de violência no ambiente doméstico, à desvalorização dos professores e à desconsideração das crianças com deficiência.
1: E uma tecnologia brasileira capaz de identificar células cancerígenas em tempo real durante cirurgias foi destaque em audiência pública na Comissão de Assuntos Sociais.
2: A chamada caneta que detecta o câncer, desenvolvida por uma cientista brasileira, foi apresentada como uma inovação com potencial e parlamentares defenderam a incorporação da tecnologia ao Sistema Único de Saúde. Repórter Marcela Diniz.
12: A Maspec Pen é uma caneta que identifica em mais ou menos 10 segundos células cancerígenas. Testada em cerca de 450 cirurgias para a retirada de 12 tipos de tumores, a tecnologia permitiu uma operação precisa, sem retirada de mais tecido do que o necessário, o que reduziu o tempo de recuperação dos pacientes, a necessidade de novas operações e também de quimio e radioterapias complementares. A invenção é da cientista brasileira Lívia Schiavinato Eberlin, formada pela Unicamp e que atua hoje na Baylor College of Medicine, em Houston, no estado americano do Texas. No Brasil, o Hospital Albert Einstein é o primeiro fora dos Estados Unidos a conduzir testes clínicos em pacientes com cânceres de pulmão e tireoide. Em audiência no Senado, Lívia Eberlin defendeu a incorporação da tecnologia ao Sistema Único de Saúde.
13: Todos os dias a gente recebe uma mensagem perguntando: Lívia, quando que estará disponível no SUS? E essa é a realidade que a gente precisa mudar, né? O acesso à tecnologia de ponta tem que ser para todos.
12: A senadora doutora Eudócia, do PSDB de Alagoas, que presidiu o debate, defendeu rapidez nas análises da Anvisa e da Comissão Nacional de Incorporação de Tecnologias no SUS, a Conitec, para que a caneta detectora de câncer possa ser oferecida nos tratamentos oncológicos da rede pública de saúde.
1: Enquanto o mundo volta as atenções para o futebol com a abertura da Copa do Mundo masculina nesta quinta-feira, o Brasil segue avançando nos preparativos para receber a Copa do Mundo feminina de 2027.
2: O Senado aprovou um projeto que estabelece regras para a isenção do ISS sobre serviços ligados à organização e à realização da competição. A medida busca garantir o cumprimento dos compromissos assumidos pelo país junto à FIFA para sediar o torneio. Repórter Pedro Pincer.
14: A medida não cria automaticamente o benefício, mas estabelece uma base legal para que os municípios decidam, por meio de legislação própria, se vão ou não adotar a desoneração. A adoção de incentivos fiscais costuma fazer parte desse tipo de acordo internacional, com o objetivo de garantir a estrutura necessária para a realização da competição. Para o relator, senador Romário, do PL do Rio de Janeiro, a realização da Copa no Brasil transcende a questão econômica.
15: Agora, na Copa Feminina, sem projetos e obras faraônicas, estamos falando do mais importante, da essência do esporte, o legado social que ela deixará. Estamos falando de jovens e crianças que certamente irão se inspirar com as atletas e com a festa nos estádios.
14: O evento será disputado em Brasília, Belo Horizonte, Rio de Janeiro, São Paulo, Recife, Salvador, Fortaleza e Porto Alegre. O texto segue agora para a sanção presidencial.
2: Com edição de Paula Groba e trabalhos técnicos de João Lira, o Jornal do Senado fica por aqui. Acompanhe agora as notícias da Câmara dos Deputados. Boa noite.
1: Boa noite e até amanhã.

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1: Relator apresenta nova versão à proposta que criminaliza a misoginia.
2: Projeto prevê redução de desigualdades regionais no tratamento do câncer.
1: Câmara pode votar adesão do Brasil a medidas contra a violência no trabalho.
2: Boa noite. A Câmara pode votar a adesão do Brasil à Convenção Internacional que prevê punições e reparações para assédio e violência no trabalho. O repórter Antônio Vital tem os detalhes da proposta.
3: Ganhou o regime de urgência e pode ser votado pelo plenário da Câmara a proposta que aprova a adesão do Brasil à Convenção da Organização Internacional do Trabalho, a OIT, com medidas contra violência e assédio no trabalho. O regime de urgência permite que o texto seja votado diretamente no plenário sem passar pela análise das comissões permanentes da Casa, mas a votação provocou discussão com críticas da oposição. A Convenção 190 da OIT é o primeiro tratado internacional a reconhecer o direito de todas as pessoas a um mundo de trabalho livre de violência e assédio. Os países que ratificarem o texto ficam obrigados a adotar medidas, como proibir violência e assédio contra trabalhadores e garantir reparação às vítimas e sanções aos autores. A Convenção considera violência e assédio baseados no gênero como práticas inaceitáveis e inclui o assédio sexual como violência praticada contra as pessoas em razão do seu sexo e gênero. Outro trecho estabelece que as medidas previstas na Convenção se aplicam à violência e assédio que ocorre no trabalho, inclusive durante os deslocamentos do empregado. Deputados da oposição criticaram a adesão do Brasil à Convenção. Para o deputado Cabo Gilberto Silva, do PL da Paraíba, o texto pode acarretar punições aos empregadores, mesmo que a violência ocorra fora do ambiente de trabalho. Já o deputado Márcio Marinho, do Republicanos da Bahia, sugeriu alteração para que a expressão gênero seja interpretada como uma referência ao sexo da pessoa. O deputado Kim Kataguiri, do Missão de São Paulo, disse que os termos do tratado são vagos.
4: Obviamente, sempre se coloca palavras bonitas para tentar justificar enfrentamento a assédio, coisas que todos são favoráveis, mas quando você vai ver nas definições, você coloca aqui a violência e o assédio, a definição. Um conjunto de comportamentos e práticas inaceitáveis ou ameaças de tais comportamentos que sejam suscetíveis de causar dano econômico. O que é uma ameaça de um comportamento inaceitável capaz de causar um dano econômico?
3: A Convenção entrou em vigor em 2021 e até 2023 já tinha sido ratificada por 27 países, entre os quais a Inglaterra, Espanha, Itália, Uruguai, Peru e Argentina. Na Câmara, parecer pela aprovação do texto apresentado pela deputada Fernanda Melchiona, do PSOL do Rio Grande do Sul, não chegou a ser votado pela Comissão de Relações Exteriores. Ela citou estudos que indicam que uma em cada três mulheres afirma ter sofrido algum tipo de assédio sexual no ambiente de trabalho. Ao defender o regime de urgência para a proposta, a deputada Jaque Rocha, do PT do Espírito Santo, disse que a Convenção amplia o combate à violência.
5: Essa ratificação, ela cria uma base internacional para fortalecer e ampliar os instrumentos de combate à violência e principalmente fortalecendo leis, como nós aprovamos aqui, que cria o programa Emprega Mais Mulheres, para dar mais suporte às medidas administrativas e de proteção no serviço público e privado.
3: Ainda não há data para votação no plenário da Câmara da proposta que aprova a adesão do Brasil à Convenção da OIT sobre combate à violência e assédio no trabalho. Da Rádio Câmara de Brasília, Antônio Vital.
0: Trabalho.
1: Alexandre Lindemaier, do PT do Rio Grande do Sul, celebra a aprovação na Câmara de proposta que acaba com a escala 6x1. O parlamentar afirma que a redução da jornada para 40 horas semanais representa um avanço para a qualidade de vida dos trabalhadores.
2: Alexandre Lindemaier critica projeto apresentado no Senado que permite regime flexível de trabalho com pagamento baseado nas horas cumpridas. Ele avalia que a medida ameaça direitos trabalhistas ao reduzir a previsibilidade de jornada, salário e descanso.
1: Enfermeira Rejane, do PCdoB do Rio de Janeiro, critica o que classifica como terceirização da saúde pública por meio das organizações sociais. Ela avalia que o modelo das chamadas OSs impõe metas e cobranças que precarizam o trabalho de profissionais responsáveis pelo cuidado dos pacientes.
2: Enfermeira Rejane defende a criação de uma CPI na Assembleia Legislativa do Rio de Janeiro para investigar a atuação das organizações sociais. Ela afirma que essas entidades adotam contratos marcados por pejotização, com relatos de salários atrasados e perda de direitos trabalhistas.
0: Desenvolvimento Regional.
1: Um pedido de vista adiou a votação de uma proposta que aumenta os repasses federais para municípios e cria fundos para as regiões Sul e Sudeste. A repórter Noelle Nobre tem mais detalhes da votação.
6: Um pedido de vista coletivo adiou para o próximo dia 17 de junho a votação da proposta de emenda à Constituição que aumenta em um ponto percentual os repasses da União para o Fundo de Participação dos Municípios, o FPM. A proposta, em análise em comissão especial da Câmara, também cria fundos constitucionais de financiamento para as regiões Sul e Sudeste. O adiamento foi solicitado pelo deputado Reginaldo Lopes, do PT de Minas Gerais, um dos autores da PEC original, para que os parlamentares tenham mais tempo de dialogar sobre o texto elaborado pelo relator, deputado Arnaldo Jardim, do Cidadania de São Paulo. Lopes explicou.
7: E a ideia é que pudesse, então, construir uma transição para a aprovação desta emenda constitucional. Se for possível, eu preferia então que a gente pudesse, sei lá, suspender ou deixar para a gente apreciar na semana que vem.
6: O parecer de Arnaldo Jardim prevê que a União entregue a estados e municípios 53% da arrecadação do imposto de renda, do IPI e do novo imposto seletivo. Atualmente, esse índice é de 50%. Com a mudança, o FPM passará a receber uma parcela adicional de 1% em março de cada ano, somando-se aos repasses já existentes de julho, setembro e dezembro. O relator argumentou que o reforço no FPM é vital para prefeituras que lidam com custos operacionais crescentes. Além disso, o texto institui fundos para o Sul e Sudeste, destinando 1% da arrecadação federal para cada região financiar o setor produtivo local por meio de bancos regionais. O objetivo, segundo Arnaldo Jardim, é dar tratamento igualitário às regiões do país.
8: A região Nordeste já tem um fundo de desenvolvimento, a região Centro-Oeste também o tem, a região Norte tem um fundo de desenvolvimento e exatamente as duas outras regiões. As regiões Sul-Sudeste não têm.
6: O texto atual incorpora sugestões de outras propostas que tratam do assunto e estão sendo analisadas na Câmara. Da Rádio Câmara de Brasília, Noelle Nobre.
0: Economia.
2: Beto Preto, do PSD do Paraná, apresentou o projeto de lei que prevê a extinção do Conselho Administrativo de Recursos Fiscais, o CARF. Ele argumenta que o modelo atual contribui para a demora no julgamento de processos envolvendo grandes débitos tributários.
1: O deputado apoia um novo sistema de contestação fiscal no qual os contribuintes tenham acesso mais célere à análise judicial de seus casos. Para Beto Preto, a ideia é modernizar os procedimentos e tornar a relação entre cidadãos e administração tributária mais simples e eficiente.
0: Agricultura.
2: Rafael Simões, do União de Minas Gerais, cobra do governo federal medidas contra a concorrência desleal no comércio de leite importado da Argentina e do Uruguai. O legislador afirma que produtores brasileiros estão decepcionados com a falta de ação por parte do executivo.
1: Rafael Simões destaca a força da pecuária leiteira do Brasil para a economia nacional. Ele também defende a aprovação de propostas que criem uma linha especial de renegociação de dívidas de produtores rurais afetados por eventos climáticos com o uso de recursos do Fundo Social do Pré-Sal.
0: Transportes.
2: Eduardo Bismarck, do PV do Ceará, pede ao DENIT medidas para aumentar a segurança na BR-304, no trecho que corta o município de Aracati. Entre as reivindicações estão a retirada de lombadas das pontes sobre o rio Jaguaribe e a adoção de alternativas que reduzam os acidentes.
1: O parlamentar também defende a implantação de uma rotatória e o reforço da sinalização no acesso às praias de Canoa Quebrada, Marjolândia e Quixaba. Segundo ele, as intervenções são necessárias para melhorar a mobilidade e acompanhar o crescimento do turismo na região.
0: Segurança Pública.
2: A relatora da proposta que criminaliza a misoginia apresentou ajustes ao texto principal que está em debate na Câmara. A expectativa é que o projeto seja votado ainda este mês no plenário, como informa o repórter José Carlos Oliveira.
9: A coordenadora do Grupo de Trabalho de Criminalização da Misoginia, deputada Tabata Amaral, do PSB de São Paulo, anunciou ajustes no projeto de lei sobre o tema, já aprovado no Senado e com possível votação no plenário da Câmara dos Deputados ainda neste mês, com relatoria da própria deputada. O texto original equipara a misoginia ao crime de racismo, o que a torna inafiançável e imprescritível. Tabata alterou principalmente a definição de misoginia.
10: A fim de preservar a uniformidade conceitual da legislação penal e processual penal sobre o tema, propomos a substituição dos termos ódio e aversão previstos no projeto para a caracterização da misoginia pelas expressões menosprezo ou discriminação em razão da condição de mulher.
9: Tabata Amaral afirmou que a aprovação da proposta será avanço civilizatório essencial. A misoginia é descrita como fenômeno estrutural profundamente enraizado em relações de poder historicamente marcadas pela desigualdade de gênero. A deputada também identificou crescente disseminação de comunidades e redes de conteúdo na internet associadas à chamada machosfera, que difundem narrativas de hostilidade ao feminino e promovem processos de radicalização, sobretudo entre jovens. Entre outros pontos, o novo texto de Tabata Amaral prevê suspensão temporária de conta ou perfil de internet que veiculem conteúdo ilícito.
10: A gente precisa aprovar esse texto ainda nesse mês, porque enquanto a gente não atualiza a legislação, a gente vai ter criminosos que não só se sentem à vontade, mas estão sendo autorizados todos os dias a dizerem que mulheres podem e devem ser assassinadas, podem e devem ser humilhadas, podem e devem ser estupradas. É isso o que a gente quer combater.
9: Segundo a deputada, as audiências do grupo de trabalho da Câmara mostraram que o feminicídio é muitas vezes uma morte anunciada, precedida por violência verbal e simbólica. Tabata Amaral manteve a previsão de pena de 2 a 5 anos de reclusão e multa para crimes praticados em razão de misoginia, mas incluiu, entre os agravantes, o crime contra criança, adolescente e pessoa idosa ou com deficiência. O texto ainda poderá passar por novos ajustes até 16 de junho, quando será votado no GT e depois levado ao Colégio de Líderes e ao plenário, possivelmente na mesma semana, de acordo com a deputada.
10: E aí, fiquem muito à vontade nos próximos dias para me procurar, para que a gente possa ir ajustando e que traga, de fato, um consenso de todos os membros do nosso grupo de trabalho.
9: Tabata Amaral também definiu propostas prioritárias complementares ao projeto de lei principal. Duas já estão formalizadas e tratam do enfrentamento à violência digital contra as mulheres. A outra proposta é um anteprojeto sobre investigação e atendimento das vítimas de ato de misoginia, com medidas de prevenção à violência doméstica e familiar contra a mulher. A deputada Talíria Petroni, do PSOL do Rio de Janeiro, manifestou otimismo quanto à rápida aprovação dos textos no Congresso.
11: Tem muitas diferenças que constituem as deputadas da bancada feminina, mas tem também muitas coisas que nos unem. E, lamentavelmente, a violência é uma delas. 367 meninas menores de 18 anos foram vítimas de feminicídio nos últimos 5 anos. Uma vida inteira interrompida pelo feminicídio. Isso é chocante num país que, infelizmente, todo ano mata quase 1.500 mulheres por serem mulheres.
9: O grupo de trabalho ainda apresentou uma indicação ao Ministério das Mulheres para a regulamentação de medidas de prevenção e enfrentamento à violência digital contra a mulher, além de ações preventivas em articulação com os órgãos federais. Da Rádio Câmara de Brasília, José Carlos Oliveira.
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0: Política.
1: Rogério Correia, do PT de Minas Gerais, exige apuração sobre documentos divulgados por reportagem a respeito de pagamentos do Banco Master ao filme Dark Horse, ligado à trajetória do ex-presidente Jair Bolsonaro. Ele afirma que o material indica repasses em dólar entre 2025 e 2026.
2: Rogério Correia questiona a origem dos recursos envolvidos. O deputado pede investigação sobre uma possível conexão entre as transferências feitas ao projeto cinematográfico e verbas da Previdência dos Servidores do Estado do Rio de Janeiro.
1: Coronel Crisóstomo, do PL de Rondônia, elogia a postura dos políticos da direita diante dos desafios enfrentados pelo Brasil. Ele afirma que os parlamentares de oposição têm contribuído para o fortalecimento da segurança pública, do agronegócio e de valores ligados à família.
2: Coronel Crisóstomo acrescenta que o país também precisa de mudanças na condução da economia para evitar mais pressão sobre a população. O deputado critica a política econômica do governo federal, citando o editorial da imprensa que alerta sobre o aumento de gastos públicos.
1: Ricardo Maia, do MDB, faz um balanço de sua agenda no interior da Bahia, destacando encontros com lideranças políticas e comunidades locais. Ele afirma que sua presença nos municípios fortalece o diálogo com a população e permite acompanhar de perto as demandas regionais.
2: Ricardo Maia também ressalta a participação em inaugurações e visitas a obras em andamento. Ele defende que a atuação no interior é fundamental para contribuir com ações voltadas ao desenvolvimento local e à melhoria da qualidade de vida da população.
0: Saúde.
1: A Comissão de Finanças e Tributação da Câmara aprovou proposta para ampliar o combate ao câncer e a assistência aos pacientes, reduzindo as desigualdades regionais de acesso ao tratamento. A repórter Sofia Peçanha tem os detalhes.
13: A Comissão de Finanças e Tributação da Câmara dos Deputados aprovou a criação de um Programa Nacional para Combate ao Câncer. Originalmente, o projeto estabelecia o Fundo Nacional de Combate ao Câncer e de Assistência a Portadores. Mas, por recomendação do relator do texto, deputado Merlong Solano, do PT do Piauí, a comissão optou por substituir o fundo pelo Programa Nacional de Combate ao Câncer e de Assistência a Portadores. Entre as prioridades previstas estão a prevenção e o diagnóstico precoce da doença, a ampliação do acesso aos serviços de oncologia, a qualificação de profissionais de saúde e apoio à pesquisa científica. Se a proposta for transformada em lei, o Ministério da Saúde deverá regulamentar o programa e definir as ações necessárias para sua implementação. Segundo Merlong Solano, ações de prevenção e diagnóstico precoce são fundamentais para aumentar as chances de sucesso no tratamento.
14: A gente sabe que o câncer é uma das enfermidades que mais agrava a vida das pessoas, mas felizmente ele cada vez mais tem cura, desde que haja cuidados preventivos e tratamento rápido, até mesmo precoce, se for possível, melhor. O que implica na montagem de toda uma rede de informação e de diagnóstico precoce.
13: O texto também determina que o programa prioriza a redução das desigualdades regionais no acesso aos serviços oncológicos. O relator afirma que a intenção é reduzir a necessidade dos pacientes se deslocarem longas distâncias para realizar exames, consultas ou tratamentos especializados.
14: Também no projeto, a gente estabeleceu a necessidade do Ministério dar especial atenção à descentralização dessa rede, no sentido de diminuir a desigualdade regional que existe em relação ao acesso ao tratamento do câncer.
13: A criação de um Programa Nacional de Combate ao Câncer será analisada agora pela Comissão de Constituição e Justiça, antes de seguir ao Senado. Da Rádio Câmara de Brasília, Sofia Peçanha.
0: Direitos Humanos.
2: Robinson Faria, do PP do Rio Grande do Norte, quer impedir a aplicação de punições baseadas na lei do silêncio em situações relacionadas a comportamentos de pessoas com transtorno do espectro autista. A ideia é evitar constrangimentos contra famílias atípicas.
1: Robinson Faria afirma que a proposta surgiu após o relato de uma mãe de crianças autistas que teria sido ameaçada e intimidada em seu condomínio. Para o deputado, é papel do Legislativo garantir mais respeito às necessidades das pessoas neurodivergentes e de seus familiares.
2: Termina agora o Jornal Câmara dos Deputados, produzido pela Rádio Câmara, com trabalhos técnicos de Wellington Teles e apresentação.
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0: aí que já começou o nosso Detona Mix. Ótima quinta-feira pra você. Que bom que você tá aqui com a gente, viu? Eu sou o Diego Elias e fico contigo nas próximas 2 horas, tocando o melhor som de todos os tempos. É pop, rock nacional e internacional, pra tocar aqui no seu dia e fazer esse momento ficar ainda melhor, tá bom? Sacudindo e detonando tudo. Vamos juntos aqui, ó, preparando a playlist de hoje.
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0: Vamos lá, selecionando os singles de hoje, vamos ter grandes nomes no cenário mundial, hein? Taylor Swift, só pra começar a dizer aqui o que vai rolar, viu? Tem Cardi B com Anitta, claro, Galantes também por aqui, Shawn Mendes, Tony Hearts, Blackpink também aqui, selecionado hoje. E por falar aqui em seleção, temos aqui alguns nomes nacionais, além da Anitta, Lucas Pratt, ainda, deixa eu ver quem mais aqui, ó, subindo, tem mais, tem sim, tem a galera do Vintage Country com Magi Doral e a canção que vai tocar aí você, aonde você estiver, vai dançar com certeza. Mas ó, não para por aqui não, tem muito som bacana pra tocar. Eu já quero começar agora contigo detonando tudo, bora?
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0: Pra começar detonando tudo nesta quinta, Stray Kids, Do It.

0: E aí, top demais, foi só a primeira sequência aqui do Detona Mix de hoje. SZA, Save the Day, ainda teve Taylor Swift, Love Story e On Direction também aqui na sequência, Perfect. E muito mais som bacana pra rolar aqui na sequência, ó, gente. Detona Mix. É só se ligar por aqui, né?
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3: Detonando tudo. Ina, Hear Tree Rap, com I Be Waiting.

0: Zig Albert, Bruno Martini, Runaway, ainda Shawn Mendes, Slit. Aqui na sequência da sua sintonia, The Best Radio. E é claro que a gente não para, confere o que vem depois.
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3: Expresso de Notícias no ar, é você bem informado de hora em hora. Hoje é quinta-feira, 11 de junho, ano 2026. Aqui Diego Soares e vamos às informações. Levantamento da Paraná Pesquisas divulgado nesta quarta-feira mostra que Álvaro Dias, do MDB, está numericamente à frente da disputa pela vaga ao Senado do Paraná, com 37,7% das intenções de voto. No cenário testado, Deltan Dallagnol do Novo, Gleisi Hoffmann do PT, Felipe Barros do PL, Alexandre Cury, do Republicanos, aparecem na sequência, todos tecnicamente empatados dentro da margem de erro de 2,6 pontos percentuais. Ministro do Trabalho e Emprego Luiz Marinho defendeu nesta quarta-feira que os ganhos de produtividade proporcionados pela inteligência artificial sejam compartilhados com os trabalhadores. A declaração foi feita durante o discurso da Conferência Internacional do Trabalho, de número 114, realizada pela Organização Internacional do Trabalho em Genebra, na Suíça. Este foi o nosso Expresso de Notícias nesta quinta-feira, 11 de junho. Nós voltamos a qualquer momento com mais informações para você.
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6: Detonando tudo, Tony Hearts com How Big in the Rainbow.

0: falo demais, hein? É, Lucas Prete fechando mais uma sequência aqui do Detona Mix hoje. Pink, na sequência também com Raise Your Glass. E muito mais som bacana que rolou por aqui na sequência. Gente, você sabe que aqui o som é assim, ó. Alta qualidade. Detona Mix. Se liga aí o que vem agora, depois do intervalo.
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3: Detonando tudo, Dub Dogs com Breno Miranda, bem melhor.